0: Nós ouvimos na versão ao vivo a canção Das Letzte, do artista Faber, cujo nome é Julian Olina. Curiosidade aqui é que ele é filho de um consagrado cantor suíço-italiano, Pippo Pollina, que é bastante conhecido para as gerações um pouco mais antigas. Ele canta o Faber prioritariamente em Hochdeutsch, como nós já ouvimos aqui em outros programas, né? E isso fez com que ele também tenha um mercado, tenha projeção na Alemanha e na Áustria. E aqui conosco também, é um grande artista. Numa parceria que ele fez com a banda Kraftklub, nós ouviremos na sequência a canção All die schönen Worte. Essa canção, ela é bastante profunda, ela é bastante tocante. Eu vou compartilhar com vocês aqui os versos iniciais dessa canção, a tradução, né? Talvez eu caia nas montanhas ou afunde na areia movediça. Talvez eu vá nadar no mar e então um tubarão me ataque. Eu nunca teria imaginado que hoje eu teria que morrer. Às vezes o avião cai, para outros basta um amendoim. Eu achava que ainda tinha um tempo infinito. Afinal, ainda tenho toda a minha vida pela frente. Para uma conversa esclarecedora a dois, ainda haverá oportunidade mais tarde. Os paramédicos querem me salvar. Me atendem na ambulância. Eu ainda tento falar, mas já não consigo respirar. Todas aquelas palavras que nunca foram ditas, agora que me vou levá-las comigo para o túmulo. Todas aquelas palavras estão acumulando poeira. Eu realmente achava que um dia eu as diria. Vamos de som. All die schönen Worte e Top, do artista Faber.
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Ouvimos Top e antes Alde Schönenworte do artista Faber. E na primeira, que abriu o bloco, Alde Schönenworte, todas essas palavras bonitas, na parceria de Faber com Kraftklub. Nós estamos no programa de hoje homenageando a Suíça. Todos os artistas do programa de hoje, que estão sendo tocados aqui, são da Suíça. Na sequência, ainda de Faber, Alles Gute e Ayurveda.

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1: Ouvimos Ayurveda e Alles Gute, do artista suíço Faber. Vamos encerrar a primeira parte do programa de hoje com a canção Wem du es heute kannst besorgen, do artista suíço Faber. Essa canção é uma sátira que usa um provérbio conhecido na língua alemã, que equivale mais ou menos, né, ao que não deixe para amanhã o que você pode fazer hoje. É, em alemão, verschiebe nicht auf morgen, was du heute kannst besorgen, uma das versões deste provérbio. E o Faber altera um pouco e diz o seguinte: Wem du es heute kannst besorgen, den verabsäume nicht auf morgen. É, e ele muda o sentido, né? É, ele passa a ser uma coisa de, olha, se tem alguém que tu quer, que, com quem

0: tu tenhas que acertar contas, não adia isso, né? Acerta as contas. E, obviamente, aqui algumas interpretações um pouco mais ácidas podem ser feitas também. Então vamos encerrar essa primeira parte do programa com Faber.
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Ouvimos do artista suíço Faber, Wem du es heute kannst besorgen. E agora vamos mudar de artista, mas ficar na Suíça, porque o programa de hoje está homenageando três grandes grupos artistas da Suíça. E vamos, em contraste com o primeiro que cantava, embora fosse suíço, que canta em alemão padrão, vamos ouvir agora um artista que canta em dialeto suíço, né, no Schweizerdeutsch. Então, vamos ouvir Blick, que é o nome artístico de Marco Bliegensdorfer. Ele iniciou sua carreira no underground suíço nos anos 90, é um pioneiro do Volkspop Rap na Suíça, mistura um acordeão suíço com o Yodel, que é o canto dos Alpes, né, dos suíços e dos austríacos, com o hip hop. E o som dele é muito legal, eu sei que vocês curtem porque já tivemos aqui no Geist, nos outros programas, e a recepção foi muito legal. Vamos lá, vamos ouvir primeiro Rosalie e depois Signal.

Ouvimos Signal e antes Rosalie, do artista Bleak, que é um artista suíço bastante famoso e celebrado hoje na Suíça e na Europa de língua alemã, mas principalmente na Suíça porque ele valoriza o dialeto suíço, né, o modo como os suíços falam alemão. E isso fica muito claro agora, né, nessas próximas músicas também, muito bonitas, aliás, a letra muito bonita, das canções Legende und Helde, Lendas e Heróis, e Milchstraße. Milchstraße é a estrada de leite, né, a Via Láctea. Vamos de som com Bleak.

Ouvimos de Blick Milchstraße e antes Legende und Helden. E com isso acabamos a segunda parte do programa e vamos para a terceira e última parte do nosso programa, que está homenageando artistas da Suíça. E faremos isso com a banda Die Aeronauten. Die Aeronauten é uma banda que canta, assim como Faber, em contraste com o Blick. Eles cantam em Hochdeutsch, né? Ou seja, não há necessidade de grandes esforços para entender o que eles estão cantando. A dicção do vocalista é muito boa. E também são letras ácidas, letras irônicas, letras interessantes, inteligentes, que aqueles que estão estudando alemão podem tomar para aperfeiçoar o seu vocabulário, o seu conhecimento da língua. Vamos ouvir Es war das... Depois, Grundlose Freunde e terminando o bloco, Alles ganz einfach. 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

Nós ouvimos da banda suíça Die Aeronauten as canções Alles ganz einfach, antes Grundlose Freunde, e abrindo o bloco Es war das. E com isso concluímos mais uma edição do programa Geist, o espírito do pop rock alemão, um projeto inovador que já tem mais de um ano e que é apoiado pelo Goethe-Institut Porto Alegre e pelas faculdades Este de São Leopoldo. Meu agradecimento a todas essas instituições e um abraço especial para Felipe Fernandes, nosso técnico de som.

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Amigas e amigos, muito bom dia. Amanhã de segunda-feira, 21 de setembro de 2026. Não é que eu venho esteja atrasado hoje, não. É que o sistema estava atualizando e aí o negócio tem que esperar, né? Que se parte de informática se atropelar aqui o computador, aí vira uma bagunça total, não. O tempo com instabilidade, há pouco aí chuva forte, né? Há pouco também um pouco de granizo junto, misturado aí, mas nada para assustar, né? Pelo menos por enquanto. 15,4 a temperatura, 14,6 a sensação térmica, a umidade está em 92%. Já 26,8 milímetros de chuva. Bastante água já nesta manhã aí, né? Também lembrando, estamos no signo de Virgem, a estação é inverno, 101 dias nos separando do novo ano, a lua na fase crescente. Hoje, dia do rádio e do radialista, também dia do fazendeiro, dia da árvore e dia de mais um Acordando com o Imperial, chegando a partir de agora, patrocínio Energias da Natureza e Energia Solar e Sul Motos, revenda estilo para Salvador do Sul e região. Parte musical começa hoje com Banda Alegria, Mensagem para mim. Música.

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0: Agora são 5:04, 5:04, recebendo aqui, né, isto, a mensagem aí, o áudio dos bombeiros voluntários de Nova Petrópolis. Vou até colocar no ar aí para você ficar atento aí, né?
1: Atenção, uma informação importante aí do Corpo de

0: Atenção, uma informação importante aí do Corpo de Bombeiros Voluntários de Caracafé. Não utilizar a BR-116 entre Nova Petrópolis e Picada-Café. Totalmente bloqueada, quedas de árvores. Também não utilizar o trecho Picada-Café-Moro Reuter em alguns locais. Quedas de árvore e postes de energia elétrica sob a rodovia. BR totalmente bloqueada nestes dois sentidos.
1: Então tá aí o recado, né? Se você tiver que usar essa rodovia, por enquanto, nada feito, né? Tem que ficar no aguardo. Já tivemos aí umas rajadas de vento um pouco mais forte aí durante aí a madrugada. Às 4 horas começou a chuva, depois, inclusive, misturado com um pouquinho de granizo aqui, pelo menos aqui na Avenida 15 de Novembro, no endereço aqui da emissora. Não foi nada assim, desesperador, mas deu um pouco de granizo. De repente aí na sua localidade, na sua região, tenha tido mais granizo do que por aqui. Mas a chuva continua firme e forte. 33,1 milímetros de chuva. 15,4 a temperatura, umidade 92%. Você acompanhando o nosso Acordando com a Imperial, sempre patrocina Energia da Natureza, Energia Solar e Sul Motos. Já registrando as primeiras participações. Bom dia a Luiz André Schultz, do Moro Reuter. Também bom dia do Érico Bervian. Bom dia, ótima semana a todos. Temporal feio em São José do Herval. Augusto Bacos aqui também, deu granizo. A minha página no Facebook, bom dia Lídia Tereza Mugnagna, o Danir Govaski, Marisa Jan, Terezinha Arendt, Malene Kempf, Jair Wortmann, Vera Schneider, Sérgio Klein, Edson, Pedro Zimmer, Círio Rohr, Ilga Neukampf e também do Erigor Berbier.

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4: Agora 5:19, 5:19, o tempo está aí com instabilidade, a chuva diminuiu um pouco, né? Não está mais chovendo tanto assim, 15,4 a temperatura, umidade 93%, 14,6 a sensação térmica. Já que estamos falando do tempo, vamos conferir a previsão para hoje, temperatura variando de 15 a 23 graus, chuva forte pela manhã, aberturas de sol à tarde, com pancadas de chuva voltando à noite. Previsão de 40,7 milímetros. Bom, já temos aí com 35, né? Ventos a 11 km por hora, com rajadas de 63. Eu cantei madrugada aí, que deu os estragos por aí, né? Sol hoje vai nascer às 6:16, seu caso às 18:19, a lua na fase crescente. Para amanhã, terça-feira, a temperatura variando de 9 a 14 graus. Sol com pancadas de chuva pela manhã e muitas nuvens à tarde e à noite, o tempo fica firme. Previsão para chuva para amanhã ainda de 1,5 milímetros. E aí, a partir de quarta-feira, o tempo firme, mas nada de frio mais, né? Pelo menos, por enquanto, não. Até o dia 30 de setembro, não tem previsão de frio, não. As informações para você, ouvinte da Imperial. Mais participações chegando, a gente registrando. Bom dia, Marco Casagrande de Canoas. Seu pensamento do dia, respire fundo, confia no processo e siga em paz. Semana abençoada com muita fé. Amém, que assim seja. Ricardo Gaúcho, lá de Uberlândia, também mandando aí seu bom dia, seu pensamento do dia. A minha página no Facebook, bom dia, Jacinta Rinker, Lorena de Souza, Sônia Olbermann, Ademar Tomé, Werner Koch, Rosane Schneider, Fernando Rechtenwald, Noeli Arenbaumgarten.

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0: Agora são 5 horas e 34 minutos, 5 e 34, 15,5 a temperatura, 14,7 a sensação térmica, a umidade está em 93%, continua a chuva, né? Já estamos aí com 38,8 milímetros. A umidade 93%. Acordando com o Imperial, já chegando aí na sua última parte, sempre patrocina da Sul Motos, Alevenda Estil para Salvador do Sul, a região atende na rua Alcídio Hartmann 19, Salvador do Sul. 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Lembrando, o novo programa, você vai acompanhar amanhã a partir das 4h45. Mais participações chegando e a gente registrando por aqui. O bom dia do Maicon Zanqueta na escuta no Rio de Janeiro. Bom trabalho, muito obrigado. Bom dia, pelas 3 horas, muito vento, deu para assustar, mas agora chuva calma, mas sem energia elétrica. A NET sai de lá de São João do Deserto, Lomba Grande. Também um bom dia da Cristina Bond de Tupandi pedindo música.

0: Recebendo mais uma mensagem aí dos bombeiros voluntários da Picada Café, falando aí, né, estava fechado aí a BR-116. Vamos ouvir aí, né, qual é a mensagem.
1: Atenção, trecho aí entre Picada Café e Nova Petrópolis, liberado aí pelos bombeiros já. Foram retiradas as árvores. Hein? Trânsito liberado, porém muita água na pista. Redobrar a atenção.
0: Estava fechado, né, entre Picada e Nova Petrópolis. Não temos nenhuma informação ainda que também estava fechado entre a Picada Café e Muro Reuter, a BR-116. Então, se você puder evitar esse trecho aí, né, evite. E se você ver de Nova Petrópolis e ir de Nova Petrópolis a Picada Café ou vice-versa, cuidado então, alerta aí dos bombeiros, muita água sobre a pista. No mínimo, né, com essa chuva forte que deu aí, deve ter levado também barro, areia, pedrinha.

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2: São 5:53, 5:53, 15,4 a temperatura, 14,8 a sensação térmica, tempo instável com chuva, muita chuva. Ah, foi 50 milímetros já, né? É, 93% umidade relativa do ar. Chegando a partir de agora, o nosso Bom Dia Amigos, Amigas, sempre patrocínio, restaurante Lindo Novo, Agro, Caseirão, Eletroção, Tratordini, Soluções Agrícolas, produtos do Boticário, Ferragem Anchal, Pica-Pau Veículos, Silo, Instalações Hidráulicas e também do Sicredi. As participações chegando e a gente registrando por aqui. Bom dia. Tudo bem, Antônio Schenkel, São José do Sul. Edson Vacara Deber, lá de Giruá, também mandando o seu bom dia. Bom dia da Elaine Rames, Flávio Chondes, Boa Vista do Erval, Chimarão Imperial. Pro amigo de todos os dias, obrigado pela consideração. Moro Box, Mangueiras, esposa Maristela também na escuta. Na minha página do Facebook, recebendo um bom dia também da Maria Regina Schaap, Maristela Dilke, Lauro João Rickhaber, Maria Mardinelli Schultz, Sandra Yankee, Jacinta Wilken-Wingert, Guido Kehl, a Rosângela Kleber Fontoura, a Regina Maria Schmitz-Knorst, a Márcia Clement Schmidt, a Roselene Maria Schmitz-Olivan, da Rosane Vazlavik, já preparando os gostosuras. Pessoal, daqui a pouco para reforçar, né, o café da manhã lá nas delícias da Rosane. Também da Cláudio, do Claudio Miro Baques.

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2: A palavra de fé e esperança para hoje, segunda-feira, 21 de setembro de 2026, o título Por um Mundo Melhor. Você acredita que o mundo pode ficar melhor? Pois um jovem escreveu um texto, dirigindo-se a um ditador que cometeu muitos desatinos em nome do poder e que estava nas mãos da justiça para julgamento. O texto dizia o seguinte: desejo-lhe sinceramente um julgamento justo, de acordo com o direito e, na medida do possível, uma cela limpa, cômoda e digna. Tomara que ninguém bata no senhor, que ninguém o submeta a humilhações, que não confisquem sua casa nem seu carro, nem destruam a sua biblioteca, que não o pendurem pelos polegares, nem que lhe administrem descargas elétricas, que não o mutilem nem o afoguem em água suja, nem tentem asfixiá-lo metendo sua cabeça num saco plástico, que não o ceguem e não quebrem os ossos de suas mãos, que não sequestrem seus irmãos nem façam maldades com suas filhas. Quero dizer, Senhor, que não faça nada do que os seus subordinados fizeram, sob suas ordens e responsabilidade, a milhares de pessoas de vários países do mundo. Desejo que organizem um julgamento justo e que preparem uma cela limpa e cômoda, onde possa passar meus últimos dias sem frio e nem fome. Não é nada pessoal, é que se a gente conseguir isto, a humanidade terá dado um grande passo para o reencontro consigo mesmo e, por conseguinte, para a construção de um mundo melhor. Nas palavras desse jovem, podemos encontrar a fórmula para a conquista de um mundo novo, sem violência nem desrespeito aos direitos do cidadão. Muito se fala em acabar com a violência, mas muita violência se emprega nesta tentativa. Quando a humanidade compreender que é preciso mostrar a outra face, então estaremos a um passo da paz. A face oposta da violência e não violência, e a do desrespeito é o respeito. Enquanto os métodos para combater a crueldade foram cruéis, não se logrará êxito algum.

0: Enquanto se tentar apagar incêndios com álcool ou gasolina, as chamas continuarão destruindo. Nas momento em que forem usados produtos que realmente ponham fim às labaredas, teremos a solução do problema e não o seu agravamento. Assim, o jovem tem toda a razão a desejar um tratamento oposto ao que lhe foi oferecido por aquele líder arbitrário e equivocado. Se, ao contrário, lhe fosse oferecida violência como punição, seus juízes seriam como ele, e o círculo da crueldade jamais se romperia. Jesus Cristo foi o grande mestre da não violência e do perdão. Quando o soldado, aproveitando-se do fato de ele estar com as mãos amarradas, esbofeteia, o mestre lhe pergunta com toda serenidade: se errei, aponta meu erro. Mas se não errei, por que me bates? Esse, sem dúvida, foi um ensinamento significativo sobre a maneira de pôr um ponto final na violência. Verdadeiramente sábio é aquele que não revida. É aquele que oferece a face oposta da ira, da prepotência e da arbitrariedade. E essa face só pode ser a de um indulgente. Pense nisso e tenha um ótimo dia.
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0: Seis horas, 6 minutos, 6:10, 15,5 a temperatura, 15 graus a sensação térmica, umidade 93%, chove, e aqui sobre Nova Pedrópolis, 53 milímetros de chuva já. Foi de louco, né? É muita água descendo aí. Ah, estava na previsão já, né? Temos aquela bagunça toda do El Niño, El Niña e tudo mais, né? Eita, e sai de baixo. Bom dia, amigos, amigas, você acompanhando agora aqui pela Imperial, mais participações chegando, gente registrando. Fábio Dama pedindo homenagem para os aniversariantes de hoje, é Simone Siqueira, Patrícia Friis, Sadie Miller, Elton Nabinger, Miguel Ângelo Pires, Cláudio Utzig, Lourdes Marmitlaux, Mali Scheffler, Igor Knorr, Sinara Barbosa e todos os radialistas pelo seu dia. Muito obrigado pela parte que me toca, né? Bom dia, boa segunda-feira a todos. Rodrigo lá de Canela. Bom dia, chovendo muito aqui em Lindolfo Collor. Informação do Guido Kehl. Valdemar Neriane e Silvia Letícia lá em Parubé. Também Picada Café, Laura Vanelink. Linda mensagem, muito obrigado. Joãozinho Volpe, bom dia, ótima semana, boa segunda-feira, boa semana de trabalho a todos, linda verdadeira mensagem, muito obrigado. Na minha página do Facebook, mais participações do Joel Biff, do Renato Krieger, também da Elaine Maria Schmidt-Albert, da Fátima Schultz, ainda também do Gilvani Gottschalk, da Liane Michel, a Maria Madalena Rinker, também da Jenny Dilkin, Susana Drum, Clayton Knost, Ellen Fabiani, Malice Moraes, André Kasper, Neili Hels.

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2: Seis horas 21 minutos, 6:21. A temperatura, 15,1 a sensação térmica, umidade 93%, 61,1%.

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Mais participações para registrar por aqui. Recebendo um bom dia também do Rodrigo lá de Canela. Também um bom dia do Fernando Olbermann. Bom dia, Paulo Janovoco, homenageando hoje Nelton Nabinger, Sardim Miller pelo aniversário. Também homenageando todos os radialistas pelo seu dia hoje. Muito obrigado pela parte que me toca. Bom dia. Não existe um caminho para a paz. A paz é o caminho. A mensagem do Augusto Baques Salles, São José do Erval. Na minha página no Facebook, mais participações chegando e a gente registrando por aqui. O bom dia, Guilmar João Mertens, Ali Schumann, Aliso Rame, Macéria Correia, Darcy Loi Mitzenberg, Eloísa Helena Niemeyer, também um bom dia para o seu Egon, Susana Drum, Clayton Knorr.

0: Finalizando por aqui o nosso Bom Dia Amigos e Amigas, um novo programa você acompanhará amanhã a partir das 5h45.
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0: 6h45.
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2: Bom dia, amigos e ouvintes da Rádio Imperial. Uma frente fria avança sobre o estado nesta segunda-feira, provocando temporais. Hoje, na Serra Gaúcha, muitas nuvens provocam chuva ao longo do dia. A chuva será localmente forte e intensa, com raios e trovoadas, e há elevado risco de temporais, com vento forte, queda de granizo, mas especialmente vendavais. A temperatura, boa parte da madrugada, esteve perto dos 20 graus, mas com a chegada da instabilidade, atingiu entre 13 e 15 graus, na maior parte da região. Durante o dia não aquece muito, e as máximas vão ficar entre 15 e 17 graus. Depois, no fim do dia, esfria e as mínimas ocorrem à noite e vão chegar entre 11 e 13 graus. Na terça-feira, ar mais seco e frio melhora o tempo e o sol aparece com nuvens ao longo do dia. Mas na madrugada, muitas nuvens ainda provocam chuva. Vai diminuir a temperatura. As mínimas vão ocorrer à noite, vão ficar entre 5 e 7 graus. E as máximas durante o dia atingem entre 14 e 16 graus. Na quarta, quinta e sexta, o tempo seco com sol e nuvens predomina. Haverá queda de temperatura nas noites e madrugadas de quarta e quinta-feira. Na quarta-feira, as mínimas vão ficar entre 3 e 5 graus. Na quinta, entre 5 e 7 graus. E na sexta, entre 10 e 12 graus. Da Metsul, Luiz Fernando Nartigal.
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5: Agora 6:51, 6:51. Chegando a partir de agora o nosso Café com Imperial, patrocínio Meca Diesel, Cantinho Saudável, CCR Máquinas Agrícolas, Círculo Saúde e Ideal Esquadrias. Lembrando do tempo, 15,8 a temperatura, 15,3 sensação térmica, umidade 94%, 66,3 milímetros de chuva. A coisa de louco, né? E aí parece que vem outra rodada aí, pelo menos raios e trovões a mil aí.
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0: Agora 6h57, você acompanhando o nosso Café com a Imperial. Para quem recebe o nosso sinal direto, vamos ter um intervalo aí, né, para apresentação. Propaganda eleitoral gratuita obrigatória. Para quem está acompanhando a programação via aplicativos, vai continuar com a boa música aqui da 104,5. 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

Muito bem, agora 7:29, 7:29, 16 graus a temperatura, 15,4 a sensação térmica, umidade 94%. Acredite, 69,2 milímetros de chuva. Recebi há pouco aí um videozinho. O pessoal ali dos bombeiros voluntários aí da Picada Café. E também a ouvinte, né? Deixa eu voltar aqui para não falar bobagem, para ficar, né, sempre na realidade, né? Isso. Alguém me mandou aqui, agora sim, né? A Suzana Drum, né? Mandando também um vídeo, diz ela tá feio, era o Santa Isabel, né? É. Bastante chuva, muita água, continua chovendo aqui sobre Nova Petrópolis nesta manhã de segunda-feira. E também recebendo aqui, né, o Goiabão me mandando aqui a notícia triste do dia, falecimento do Dom Tadeus Grins. Tem bastante parentes ainda, né? Aqui no Pedrópolis, muito conhecido também toda a região. Nossos sentimentos aí à família.

Participações também. Bom dia, feliz aniversário para o Albano Ternos, hoje completando 33 anos de idade. A participação aí do Paulo, também Elaine Moraes do Yametal, Afonso Barco no Pousada da Neve, Jair Fazbinda, bom dia, excelente semana a todos, parabéns pela mensagem, muito obrigado. Também um bom dia, Paulo Marcho, né, dois irmãos. Bom dia, ouvintes Imperial, linda mensagem, muito obrigado. Abençoada segunda-feira a todas, a Ladervarta e família. Também Gramado com 18 graus, chuva e chuva, informação aí do Oscar Miller. Também bom dia da Iraci Hans, Novo Hamburgo. Bom dia do Tzilis. Também da Suzana Drum. Curitiba está com 18 graus, tempo bom. Família Gomes mandando aí seu bom dia. Abençoada semana de trabalho a todos os ouvintes. Também Rosemary lá de Canela. Também nosso amigo Igor Schmidt mandando bom dia. Bom dia neste dia chuvoso, pedindo homenagem para a mãe Marlene Butzlaff, de aniversário hoje, muita saúde e felicidades da filha Rosane, engenheiro Alexandre, netas Manuela e Micaela. Também participação aqui, bom dia, né? Estou na Rádio Imperial, sou do Ceará. Ah, não sei porque não tem nome, mas está registrado aqui, então obrigado pela sintonia. Bom dia, muita chuva e vento na madrugada em São Pedro da Serra. A informação da Jacinta Radlamachenfelder. Na minha página no Facebook, bom dia, Noeli Schwab Gosler, Márcia Metz, Marcos Aurélio Ai, Francisco Leides Lorenz, Olavo Gressler, Dorolis Silis, Vani Fritsch, Romano Guilherme Ullmann, Hilária Daimling, Lúcia Klagenberg, Nestor Meller, Dulce Ratke, Alice Wolf Collet, Cristiane Schamberg, Tadeu Daimling, Marli Bauer, Leandro Gustavo Bock, também Aninha Freilich.

grande beijinho, beijinho, né? Vamos embora, 7h35 agora, 7h35, café com Imperial, patrocínio Mecadiesel, soluções em veículos, diesel, é na Mecadiesel. 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Mais participações na minha página no Facebook. Bom dia, recebendo aqui da Célia Gressler, também do Marino Laux, ainda também Jair Bach, Bernadette Neukampf, da Alcida Fürstenhoff, da Alice Reis, Karina Kussler, Nadir Dill, do nosso amigo Milton Spier, também da Malise Lippert, Ivete Geraldo Rochenbach, a Silvana Maria Schmitz dos Santos, também Maria Schneider Willi, Ivo Lamp. Esse é meu computador. Computador não, é o problema do programa mesmo, né? Ele mistura tudo aqui, né? É que a vida. Mas vamos lá. Ivani Correia, também o João de Melo, ainda da Malichuk,

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1: Agora já são 7 horas 45 minutos, 15 minutos nos separando das 8 horas da manhã, mas parece que é às 5 e pouco, né? É, pela escuridão. Sinal que temos muita nebulosidade ainda, muita água para descer, já desceu muito, né? 71,9 milímetros de chuva aí desde as 4 da manhã, 16,1 a temperatura, 15,4 é a sensação térmica, umidade 94%. 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Novo programa você vai acompanhar amanhã a partir das 6h45. Ainda registrando as participações. A Clarissima Lauco, Santa Maria do Herval, muita chuva por aqui. Ela mandando foto aí, né, de um riacho aí, a milhão, né, descendo água. Mas que coisa, mas também era muita água, né? E assim, muito rápido. Uma gostosa semana de desejo, que ela venha com bênçãos e mais bênçãos. Muito obrigado da mesma forma para você, da ouvinte aí da Zelma Batalha. Minha página no Facebook, ainda o Bom Dia da Madalena Kuhn, também do Guido Tapper. Lourdes Laux, Rosemary Dietrich, Nair Gribler, Noemia Maria Verle, a Roselina Reisterfer, a Leonie Malman, a Traudia Almeida, Ricardo Foltz e a Márcia Schroeder. Tô indo embora, despedindo por hoje, volto amanhã a partir das 4h45. Até lá, um bom dia, uma boa segunda-feira, boa semana de trabalho a todos.

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1: Tempo instável com chuva, temperatura 16 graus. Bom dia.
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0: 4, bom dia, segunda-feira de chuva e raios, é sim, bom dia São Pedro, tudo certo, acabou de dar um baita de um raio aqui, mais um. Segunda-feira, 21 de setembro, tempo instável, muita chuva, trovoadas, raios, aqui em Nova Petrópolis, aí eu vou falar do centro, que é a parte onde eu moro, né? De madrugada tivemos chuva forte, vento muito pouco, granizo bem pouquinho também, é mais a chuvarada, assim, muita chuva em um curto espaço de tempo, né? Tanto que até agora aqui, ó, 74,8 milímetros desde que começou a chover aqui no pluviômetro que temos instalado na Rádio Imperial. É muita água, muita chuva direto, assim, né? Derramando de balde. É, agora, saindo aqui do centro, falando ao redor, sim, tivemos transtornos por causa de queda de árvores, postes, né? Teve vento, cidades aí praiando mais, assim, pro Rio Grande do Sul, granizo de grande tamanho. Então, pelo estado, dependendo da região, pegou mais forte ou mais fraco, mas cruzou o estado inteiro, tá cruzando o estado todo, essa linha de instabilidade que traz a chuvarada nesta manhã de segunda-feira. E o nosso Bom Dia Imperial vem chegando, com ou sem chuva, tamo aí, né? 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Aguardando o teu contato aqui, 54-3281-1510. Manda ver no WhatsApp, manda ver no telefone. Eu tô dando uma enrolada aqui porque eu quero ver se o meu parceiro aqui tá me trolando ou se ele tá falando sério. Mas vai ter um monte de gente pra desmentir se ele estiver mentindo, né? Não, não, que não acredite nele. Realmente quero ver como é que tá a imagem de satélite aqui. Ah, agora não vai aparecer, né? Não funcionou. Ah, tudo bem, não tem problema. Mas qual é o foco, qual é o ponto aqui? O seu Jackson Sidney Baltz, de Lajeado, diz que em Lajeado tá um sol. Mas não é possível, não é possível. Deixa eu ver. Eu vou pra outro aplicativo aqui, eu preciso ver a imagem de satélite pra ver se a chuva já passou por aí. A tendência ao longo do dia é essa, né? De fato, ao longo do dia o tempo vai limpando, mas não, tô vendo aqui que tá chovendo sim, Lajeado. Tá me trolando, né, Jackson? Vai tomar um chimarrão. Bom dia, Tchê. Bom dia, obrigado pela companhia. Jair Ritter, Formosa, Goiás, também aqui na escuta. E vamos de música, abrindo os trabalhos desta segunda-feira de chuva por aqui. Helena Pellens com Cleiton Borges, Brega e Chique.
1: Oi, Cleiton.
2: Oi, Helena.
1: Tô indo pra uma festa, vamos junto?
2: Vamos junto, vambora, bah, tem uma pra te contar.

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6: Bom dia, amigos e ouvintes da Rádio Imperial. Uma frente fria avança sobre o estado nesta segunda-feira, provocando temporais. Hoje, na Serra Gaúcha, muitas nuvens provocam chuva ao longo do dia. A chuva será localmente forte e intensa, com raios e trovoadas, e há elevado risco de temporais, com vento forte, queda de granizo, mas especialmente vendavais. A temperatura, boa parte da madrugada, esteve perto dos 20 graus, mas com a chegada da instabilidade, atingiu entre 13 e 15 graus na maior parte da região. Durante o dia não aquece muito e as máximas vão ficar entre 15 e 17 graus. Depois, no fim do dia, esfria e as mínimas ocorrem à noite e vão chegar entre 11 e 13 graus. Na terça-feira, ar mais seco e frio melhora o tempo e o sol aparece com nuvens ao longo do dia. Mas na madrugada, muitas nuvens ainda provocam chuva. Vai diminuir a temperatura. As mínimas vão ocorrer à noite, vão ficar entre 5 e 7 graus. E as máximas durante o dia atingem entre 14 e 16 graus. Na quarta, quinta e sexta, o tempo seco com sol e nuvens predomina. Haverá queda de temperatura nas noites e madrugadas de quarta e quinta-feira. Na quarta-feira, as mínimas vão ficar entre 3 e 5 graus. Na quinta, entre 5 e 7 graus. E na sexta, entre 10 e 12 graus. Da Metsul, Luiz Fernando Nartigal.
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5: Agora 8:30 da manhã, 16.2 é a temperatura. Chove bastante aqui em Nova Petrópolis. Aliás, informações sobre as pontes aí pelo nosso interior, informação da Prefeitura de Nova Petrópolis, bem recente aqui, a ponte do Pedancino, que liga ali Nova Petrópolis a Caxias do Sul, região do Pedancino, ao lado de Santa Lúcia, né? Ela tá fechada, aquelas pontes baixas, o rio sobe, ela acaba ficando submersa. E demais pontes baixas pelo interior também, né? E, lógico, dispensável falar isso, mas não recomenda-se tentar atravessá-las, né? Algumas até absolutamente inviável, mas mesmo que pareça seguro, não é. Então não faça isso, tá? A ponte do Bananal também está fechada, tá submersa aí com a elevação do rio cair. Ponte da Feliz Cidade, de momento, tá aberta, viu? Olhei vídeo, agora tem vídeos ao vivo no YouTube, tá? Até pra quem quiser se programar para alguns deslocamentos. E o trânsito tá fluindo, o rio tá alto, né? Tá pertinho dela ali, mas o trânsito segue fluindo normalmente. Bloqueios pela região, tivemos alguns durante a madrugada, começo da manhã, na 116. De momento agora não há bloqueios relatados, tá? Mas recomenda-se, claro, aquela atenção para eventuais quedas de barreira, até detritos sobre a pista, porque daí a água vem, né, pelas canaletas ali, pode estar meio entupido, então acaba trazendo pedras, terra, galhos para cima da pista também. Vale sempre aquela atenção extra para quem tá no trânsito. 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Bom dia, seu Milton Flor. Segunda-feira complicada, né? Cara, pra gente tá de boa. Agora teve um pessoal que, aliás, quase meia-noite, né? Imagina receber a notícia dessas ali, quase meia-noite, andou perdendo emprego fim de semana. Aí tá um pouquinho mais complicado, né? Se bem que até desempregado, quem tá nessa função, tá melhor que nós ainda, né? Tem um bom

pezinho de meia aí. Mas até que demorou, né? Demorou. A dupla Grenal agora tá abraçada lá embaixo, né? Cantando juntos aquela música. Nós vai descer. Tá feia a coisa, tio, né? Mas a tendência é piorar. Não, brincadeira. Valeu, Milton, um abraço, bonita essa foto que tu mandou, quando é que foi, ontem, né? Isso é coisa boa de falar, a foto que tu mandou pro Maicon da carne do almoço ali, isso é bonito, futebol não tá tão bonito assim não. O Augusto Baques de São José do Herval mandou foto, agora acalmou o temporal, disse que tava feio por lá também. Iraci Hansen de Novo Hamburgo, pra prima Cristina e o marido Marcos no Maratá. Fábio Damer tá lá nas águas termais de Piratuba, né? Esse não tá esquentando a cabeça aí, tá no Hotel Paraíso. Deixa um abraço. Abraço a todos os funcionários, pede os atuais, chuva de prata. Aliás, fim de semana agora estava assistindo um dos canais que tem lá na RBTV e tinham passando um documentário mostrando os vales. E aí quando eu passei, justamente estava mostrando o Hotel Paraíso, lá em Piratuba. E aí no final eu fui ver que era um documentário do nosso ex-colega aqui, meu ex-colega de aula, inclusive, o Ernoy Luiz Matiello. Quem ouve a Imperial mais tempo lembra, né? Do Ernoy Luiz, faz seu dia mais feliz. E na sequência veio o documentário do Assalto ao Trem Pagador, que também é dele. E bem bacana, bem legal, né? Poder ver. Melhor ainda se estivesse aproveitando as piscinas, mas só ver pela TV já foi legal também, viu, Fábio? Abraço nossos amigos do Hotel Paraíso. Lércio Fulmer, dona Denise, também Teutônia, disse que lá o dia não clareou por completo, né? Muita chuva, aquele abraço aqui também. Clareou, mas não tanto, né? Segue a chuva bastante intensa aqui. Alô pro seu Fernando na companhia. Bom dia. De picada café no trecho, trabalhando. Fim de semana foi de serviço também. Deixa um abraço aí pra família, esposa Simone, pras crianças, pra todo mundo. Abençoada a semana, viu? De muito trabalho, que assim seja, muita paz, muita saúde, felicidade sempre para todo mundo. Em Três Arroios, por enquanto, sol entre nuvens. Olha aí, Três Arroios, não tá chovendo. Então, Gilberto tá no serviço também na nossa companhia e pediu a música com a super banda Opus. Tô rodando já nesse bloco. Jaraguá do Sul, Newton Tribes, por lá um lindo dia de sol. Ele é flamenguista, aí tá de boa, né? Aí não tem com o que se preocupar também. E ainda o Jair Fassbinder nos ouve em Arabutã.

0: Superbanda Opus, Marmorstein no Eisenbricht, e antes os atuais, Chuva de Prata atuais, também atração confirmada na festa dos 37 anos da Imperial, domingo 11 de outubro, no palco ao meio-dia.
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1: Agora 14 para as 9, 16.1 a temperatura, segue a chuva forte aqui pela região. Informações da PRF, inclusive acompanhando aqui as informações da imprensa, da Polícia Rodoviária Federal, falei que a gente não tem bloqueios agora aqui na região em função de árvores, postes, barreiras, enfim. Quando eu falo região, como a Imperial vai longe, né? Vamos abraçar assim mais pertinho aqui entre Nova Petrópolis e Caxias, Nova Petrópolis e Picada Café, Vale dos Sinos, enfim. Mas um pouquinho mais longe tem transtornos, tá? Principalmente entre Caxias e São Marcos, tem pontos de alagamento, água sobre a pista. Num geral, a orientação da Polícia Rodoviária Federal é para que hoje ocorram deslocamentos estritamente necessários. Puxa vida, preciso trabalhar, preciso ir no médico, né? Preciso pegar a BR-116, ok. Ah, vou passear no shopping lá comer um lanche. Não, né? Aí deixa para outro dia, tá? Então a orientação da PRF é para deslocamentos estritamente necessários. Estão atendendo a muitas ocorrências desde as 5 da manhã e são muitas vias com pontos de bloqueio ou com risco de queda de barreiras. Então, de momento, a gente não tem aqui, né, no trecho de Nova Petrópolis e cidades vizinhas barreiras, porém o solo está instável, então existe o risco, tá? Fica o alerta aí para quem vai pegar a estrada então. Alô Eduardo, Reta Grande Brocheiro, ótima semana, Sinop Mato Grosso também com a gente, Odair Spannenberg, alô pro pai Adir Spannenberg também na companhia. Fala seu Fernando, pô, bem quando eu fui mandar o alô, travou antes ali, cortou o áudio, vamos de novo então. Um abraço pro Fernando aí, trabalhando, né? Ele que fim de semana trabalhou também, segunda-feira trabalha também, feriado trabalha também. Não paramos, né, Fernando? Um abraço aí pra esposa Simone, pra gurizada também. E tá aí fazendo o que agora? Trabalhando, sim. Tá ali no notebook ouvindo a Imperial. Espero que agora não tenha travado, então, né? Um abraço, Fernando. Seguindo por aqui com os Montanari.

0: Tá aí o corpo e alma, ó. Corações não são iguais e só pensando em você. Antes os Montanari, Der Sommer kommt immer wieder. Fechando a primeira hora do programa, até aqui sempre com Lojas Regla, Mecânica Silveira, Volone Becker e Claro Multi.
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vida. Amanhã em ponto, temperatura na casa dos 16 graus, chove lá fora e segue escura essa manhã de segunda-feira por causa da chuva, né? Luzes dos postes acesas aí, não amanheceu direito não aqui e em várias partes do estado. 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Aliás, o alerta é maior da meteorologia, isso para quem acompanhou redes sociais, noticiários, enfim, ontem, principalmente o alerta era mais em função do vento, assim, as projeções de muito vento, vendavais destrutivos ao longo da madrugada, o que de fato se confirmou, muitas regiões tiveram muitos danos em função do vento, mas aqui o que está chamando a atenção é a chuva, o Rio Caí, por exemplo, com uma elevação muito rápida, segue subindo, já tinha água do fim de semana, já tinha partes em estado de alerta, então existe a projeção de que possa haver uma enchente, né? Não se sabe a dimensão dela ainda, mas do jeito que tá subindo, vai causar ainda mais transtornos. Já causa alguns, já tem pontos de alagamento, já tem algumas estradas fechadas em função da água, não só do Caí, mas de outros rios e arroios pela região. Mas, por exemplo, aqui, né, na Rádio Imperial, temos um pluviômetro marcando já quase 80 milímetros desde a madrugada, desde o começo da chuva, tá? 79,7 milímetros neste momento. Segue chovendo bastante por aqui, cenário que deve seguir pela manhã, ainda à tarde talvez dê uma melhorada. 5-4-3-2-8-1-15-10, nosso contato direto aqui do estúdio, abrindo o bloco Banda Mercosul.

Banda típica Verno e Companhia chega mais. Die Freunde auf den Flügeln der Nacht, Mercosul, cê sabe que volta. Agora 9:11, Imperial e a informação, a chuva forte que atinge a serra desde a madrugada provoca alagamentos, quedas de árvores, de barreira e destelhamentos em diferentes pontos da região. Em Caxias do Sul, o temporal começou perto das 5 da manhã e causa transtornos principalmente no trânsito. Na cidade, a prefeitura informa que há pontos de alagamento em diferentes regiões e que equipes estão nas ruas para atender às ocorrências. Entre os locais com acúmulo de água estão a Rua 20 de Setembro, na esquina com a Rua Vereador Mário Pese, próximo à rodoviária, trechos da Avenida Doutor Mário Lopes, na Zona Norte, e a Rua Moreira César, no bairro São José. Outras vias com dificuldade no escoamento da chuva são o viaduto Campo dos Bugres, na RS-453, e as ruas Júlio Calegari e Mateus Gianella. Conforme a Prefeitura, a Secretaria Municipal de Obras atua para desobstruir bocas de lobo. A recomendação é que os motoristas trafeguem com atenção redobrada, reduzindo a velocidade, mantendo faróis ligados e evitando trechos com quantidade excessiva de água. Em Garibaldi, foram registradas duas quedas de árvores, uma queda de barreira e dois destelhamentos. O desmoronamento foi no quilômetro 74 da RS-453, a Rota do Sol. Até o momento, não havia informações sobre eventual bloqueio ou impacto no trânsito. Em Nova Petrópolis, uma árvore de pequeno porte caiu sobre a BR-116 no quilômetro 193, mas a via já foi totalmente liberada. Também houve o destelhamento de uma residência na localidade de Linha Temerária. Não houve feridos. Em Gramado, uma árvore caiu sobre a RS-235, próximo ao centro, e chegou a bloquear totalmente a rodovia. Ela já foi retirada e a via está liberada. Em Canela, os bombeiros atenderam a ocorrência de inundação em uma residência e de apoio para cobertura com lona. Ninguém ficou desalojado. Em Bento Gonçalves, o Corpo de Bombeiros registrou no início da manhã relatos de pontos da cidade com nível elevado de água. Algumas pessoas também procuraram um quartel para solicitar lonas diante de possíveis danos causados pela chuva. A prefeitura informa que foi suspenso o atendimento na unidade de saúde do Barracão. E a serra segue sob alerta para temporais hoje. A Defesa Civil Estadual prevê chuva intensa e volumosa, com acumulados que podem superar 120 milímetros em 12 horas em áreas da serra e outras regiões da metade norte do estado. Também há possibilidade ainda de granizo e rajadas de vento. O IMET também mantém alerta para tempestades no estado, com previsão de chuva intensa, ventos fortes e possibilidade de granizo. Essa linha de instabilidade está meio estacionada aqui sobre a gente, ela segue avançando sobre o estado, né? Partes mais ao sul o tempo vai melhorando e a chuva vai tomando conta, é mais para a metade norte do estado. Sobre a quantidade de chuva, aqui marcando já 80,4 milímetros aqui na Rádio Imperial. O pluviômetro instalado ali junto aos bombeiros já estava antes em quase 90 milímetros também. E tem trechos da serra, por exemplo, Farroupilha, que nos últimos 3 dias, somando, já são quase 200 milímetros. E

0: tudo isso impacta o quê? No nível dos rios e também na instabilidade do solo. Ele vai ficando encharcado e aí começa a aumentar a chance de deslizamentos, quedas de barreira. Por isso, alerta nas estradas para quem mora em regiões que são suscetíveis a isso, observar, né? Se está percebendo estalos no barranco, alguma árvore que entortou, já caiu uma pedra ali, tem alguma coisa diferente, havendo movimentação, tem que deixar o local, né? Acionar a Defesa Civil, autoridades, enfim, porque o solo está encharcado. E o nível dos rios vai subindo rapidamente também. Rio Caí subindo por causa da chuva, principalmente na parte alta dos arroios que desaguam no Rio Caí. O Forromeco, por exemplo, que vem lá de São Vendelino, né, descendo a serra ali, ele tá bem alto. Arroio Pinhal, Arroio Belo, que vem do interior de Caxias do Sul e lá do centro de Caxias, passa por Galópolis, desce ali pro Rio Caí também, muita água descendo, então tudo isso vai somando, né, para que o rio suba razoavelmente bastante e principalmente muito rápido. Normalmente sobe, mas num ritmo mais lento, né? Hoje ele tá subindo mais rápido, então exige atenção, especialmente para os alertas de curto prazo das autoridades locais de cada cidade.
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0: A música com Andy, Chefa, Xalá, I Love You, Banda Munique, Panela Velha e Rini Grupo Hello e o Fim de Semana. Imperial FM acompanhando as informações pela região aí sobre a chuva, né? Os transtornos causados pela chuva também e acompanhando a situação no Rio Caí, que segue em rápida elevação. A ponte do Bananal já estava fechada aí há algum tempo. E acompanhando as imagens ao vivo no YouTube, o rio já subiu bastante, né? Realmente segue subindo muita correnteza, né? Muitos galhos, detritos descendo junto com o rio também. Para quem hoje ou em outro momento precisar programar deslocamento, tá? É só no YouTube jogar ali. Ponte do Bananal ao vivo, tem também a Ponte da Felicidade ao vivo. Essa que mais cedo estava aberta ainda, né? O nível do rio já estava elevado, estava pertinho ali do nível da ponte. E agora a Ponte da Felicidade também está fechada, tá? Para quem não é da região, são duas pontes baixas que, naturalmente, quando o rio sobe, ela acaba ficando submersa, né? Mas tem a ponte lá no centro da Feliz, que segue o fluxo, né? Então, claro que quem precisa dela ali na região tem que dar uma volta um pouquinho maior, mas essa ponte, então, também está fechada. As pontes baixas aqui no interior de Nova Petrópolis, de Picada Café, tem muitas dessas pontes, também estão submersas devido ao alto nível dos rios e arroios.
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Agora 27 para as 10, temperatura segue na mesma, 16 graus, um décimo, chove em Nova Petrópolis e por toda a região, e o Bom Dia Imperial está no ar para Corsã, nossa natureza movimenta a vida. 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Vamos mandando os abraços nessa manhã. Lucas Chile, trabalhando em casa com essa chuva, louco pra trabalhar e não chove. 100 milímetros já na linha Imperial, olha aí, pedindo uma com o Rogério Magrão e banda. Ione Afonso no Pareci também conosco, aleluia, aleluia, rumo a Teutônia na 287, mandou foto de mais cedo do centro de Brochier ali, o arroio tava quase saindo do leito, né, e tem chuva, tem água descendo aí por toda a região ainda, água na pista inclusive entre Tupandi e Harmonia, se não me engano também circulou vídeo, informação nessa manhã. Egon Hanauer de São José do Hortêncio, desde ontem 110 milímetros, muita água também, é de uma com Monte Azul, Valdir Dain conosco em Dois Irmãos e a Avenida Pretzel em Ivoti, desejando uma ótima segunda-feira.

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Monte Azul virou moda. Antes Rogério Magrão e banda Se Toca Essa Moda. Só moda aqui, né? Virou moda e Se Toca Essa Moda. E a moda do Monte Azul vai estar no palco dos 37 anos da Imperial, domingo 11 de outubro, às 10 da manhã. Os queridos amigos do Monte Azul abrindo as comemorações. Tem...

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2: Mais um grande evento com a cobertura ao vivo da equipe da 104,5. Agora 13 para as 10, 16 graus, um décimo a temperatura. No FM estivemos fora por alguns instantes devido à falta de energia elétrica, né? Deu um raio daqueles que apagou tudo aqui, luz, computador, transmissor. Voltamos. Mas tá desse jeito aí, amanhã com muita instabilidade, além da chuva incessante, raios e trovoadas. Tem alerta da Defesa Civil de Nova Petrópolis para os moradores de áreas de risco. Quem teve alguma movimentação de massa nos eventos climáticos de 2024 deve ficar atento por causa do volume de chuva que deixa o solo instável. Não é só para quem já passou por uma situação dessas, mas onde já houve movimentação de massa, exige uma atenção extra, né? Então, para quem mora em áreas de encosta, tá? Observar cursos d'água que não existiam, né? Puxa vida, tá descendo uma cascata aqui agora. Antes não tinha, tem uma coisa errada aí, né? Alguma movimentação do solo mesmo, né? Tá caindo algumas pedrinhas se desprendendo ali do morro, alguma árvore que você notou que ela tava retinha e tá torta agora. Estalos, enfim, vários sinais que tem que se observar, tá bom? E ficarem atentos porque o solo tá instável, tá encharcado e podem ocorrer deslizamentos tanto nas rodovias, quedas de barreira, quanto em áreas residenciais também. Fica o alerta, tá? É da Defesa Civil de Nova Petrópolis, mas vale para todas as cidades, para todos que estão passando aí por esse episódio de chuva. Daqui a pouquinho mais recadinhos aqui no 54-3281-1510, a música alemã com Vox Club.

0: E o pessoal tá, né, com saudades do verão. Esse é o nome da música da superbanda Saxônia. Antes teve Vox Club de Langsten Aan de Velt. Em 30 segundos, repórter Sicredi.
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1: E nesta edição do Repórter Sicredi, vamos com informações ao vivo de Munique, na Alemanha, falando da Oktoberfest Munique, Denis Gerson Simões. Bom dia, Denis. Alô?
2: Alô, liebe Leute. Estamos no terceiro dia de Oktoberfest e nós, o Der Hut, estamos batendo ponto aqui cada um dos dias. E mais, conectando-nos com os brasileiros que também estão aqui na festa. Pois bem, hoje foi o dia de encontrarmos Chris Scheifler no nosso Kerbfest e também os amigos do grupo de danças folclóricas alemãs da Feliz. E mais, a alegria de encontrar um homem centenário, Elmar Goetz, foi nada mais nada menos que o fundador de vários grupos de dança no Brasil, parceiro do nosso amigo Benno Reumann, lá nos anos de 1960. E Elmar Goetz não só nos deu o prazer de poder reencontrá-lo, como ele veio ao nosso encontro aqui na Oktoberfest, na Oide Wiesen, na área da Oktoberfest mais calma, dedicada aos antigos hábitos e tradições dessa bela festa. Acompanhe nossos plantões na Imperial, os vídeos nas redes sociais, neste trabalho belíssimo que a Imperial faz de conectar culturas. Seguimos aqui, plantão na Oktoberfest, Rádio Imperial FM, oficialmente registrada como o canal de conexão teuto brasileiro na Oktoberfest Munique, tá bom? Grande abraço, tchau, tchau.
1: Valeu, Denis, obrigado pelas informações diretamente de Munique e também dentro desta edição do Repórter Sicredi, trazendo a notícia do falecimento de Dom Dadeus Grinks, ele que é natural de Nova Petrópolis, foi arcebispo de Porto Alegre e recentemente, agora no dia 7 de setembro, havia completado 90 anos de idade. Faleceu hoje Dom Dadeus Grinks. E a despedida, ela segue todo um rito, né, devido à posição dele dentro da Igreja Católica. Então, hoje, às 10 da manhã, daqui a pouquinho tem início do velório, na capela do Seminário São José, o lar sacerdotal em Gravataí. Às 15 horas, missa na capela do Seminário São José e translado à Catedral Metropolitana Madre de Deus. 17 horas, início do velório na catedral até às 22 horas. Às 18 horas, tem missa. Amanhã, a partir das 7 da manhã, o velório e às 10 horas, missa presidida por Dom Jaime Cardeal Spengler, arcebispo de Porto Alegre, seguida de exéquias e sepultamento. Apesar de ser natural de Nova Petrópolis, né, por ter sido arcebispo, ele será sepultado então em Porto Alegre. Faleceu hoje Dom Dadeus Grinks. E todos os colegas, amigos, fiéis, familiares, os nossos sentimentos. Repórter Sicredi retorna em uma hora. 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
5: Muito obrigado ao Zé, do blog O Braço de Ouro, pelo boletim semanal do Bolão. De 25 a 27 de setembro, acontece a disputa da nona edição do Campeonato Estadual de Bolão, Série Prata, masculina, nas canchas da Sociedade Teuto Brasileiro de Bolão, União de Nova Vila e Voti, organizada pela Federação de Bolão do Rio Grande do Sul. A competição vai distribuir duas vagas para o Campeonato Estadual Série Ouro da categoria, além da vaga ao campeão na Copa RS de Bolão Masculino de 2027. Cerca de 170 atletas vão estar no certame, que promete ser um dos mais emocionantes campeonatos dos últimos tempos. Estão todos convidados a prestigiar mais um importante

0: importante evento do Bolão Gaúcho.
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6: E dois, bom dia, boa segunda-feira. Segunda-feira chuvosa, tempo instável. Segunda-feira escura ainda aqui na Serra Gaúcha, né? Parece que não amanheceu direito ainda e segue a chuva aqui já no centro, no pluviômetro da Rádio Imperial, passando dos 85, quase 85 milímetros e meio. E segue a chuva, rios com níveis elevados, arroios elevados, transtornos pela região. Vamos lá, né? Segunda-feira de mau tempo, mas no ar o nosso Bom Dia Imperial para Becker Pet Food em Morro Reuter, Mobília Empreendimentos, Fink Supermercados de Picada Café, fonoaudióloga Betina da Silva Poren, Círculo Saúde, Assos Galvão, Suibon, Doutor Flex Corsan e Benoit. Liane Marcos em Canoas, por lá muito vento de madrugada, rajadas de 90 km por hora, diz que foi assustador, voaram telhas de outras residências por cima da dela ali, né? O pátio de casa tá cheio de caco de telha, agora no momento muita chuva. Vento que também, né? Era o que mais estava nos alertas da meteorologia, justamente o vento que assustava aí e de fato chegou durante a madrugada. Família Gomes de Curitiba, desde cedo ligados na Imperial, feliz e abençoada semana a todos da rádio, pedindo banda exemplo. Marino Flar na companhia em Carlos Barbosa, João Marquezinho com a gente sempre lá no Chinês, alô São José do Hortêncio, seu Ivo e Dona Lia em Novo Hamburgo, um dia com muita chuva também no Vale dos Sinos. Ivete Rau, essa tá longe dos temporais, tá longe do frio, longe da chuva. Sol de rachar e 30 graus em Goiânia, Pernambuco, na espera de uma carga para retornar pro friozinho, né? Profissional da estrada aí, a Ivete Rauch, tá esperando aí, depois retorna para cá, mas pelo jeito o tempo tá mais sossegado por aí, né, Ivete? Valeu! Um alôzinho ainda aqui do Lucas Chile, antes ele já mandou recado, pediu música, mas tem a homenagem para Gladys, que tá de aniversário hoje, parabéns a ela, felicidades. E vamos no embalo de mais uma das atrações dos 37 anos da Imperial, domingo 11 de outubro, falta pouco, hein? É, menos de um mês, estaremos juntos celebrando na linha Imperial. Banda Pérola Negra.
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0: Nox, Glória, antes Banda Exemplo, Nadando na Caipira e Pérola Negra, Amor Perigoso. 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
10: Imperial 10 e 19, 16.2 é a temperatura, chuva em Nova Petrópolis, agora um pouco mais fraca, mas segue chovendo, chuva persistente, incessante aqui na Serra Gaúcha. Nosso abraço pro Silvio Motora, tá aí levando a Imperial de carona na região metropolitana de Porto Alegre. Clóvis Dimmer, Taquari, muita chuva aí no Vale também, pede música com La Montanara. São Sebastião do Caí também com muita chuva, né? De madrugada foi forte aí a chuva, o temporal. Marlene e Ivo Andreoli na nossa companhia. Bom dia para Carol, Carolina Dalcin, nesta manhã de segunda-feira, desejando um bom trabalho, obrigado igualmente, um bom comecinho de semana. Tem música pro Gui. Ô, oh, Gui tá por casa hoje, né? O Guilherme Neumann, o Gui, a mãe Maristela, pedindo banda Herr Schmidt. O Gui

está se recuperando da tosse e não foi na aula hoje. Essa época, aliás, olha, não tem como, ou a gente não tá meio ruim, ou alguém ao redor assim tá com uma gripe, um resfriado, tosse, nariz escorrendo, né? A tosse chega a fazer aniversário, ela chega e vai ficando, né? Mas essa vai embora, viu, Gui? Se cuida, descansa, repousa, até porque tá chegando a nova Oktoberfest e o Gui é um dos homenageados, tem que estar por lá agitando e tocando seu pistão, né, Gui? Então vamos se cuidar aí, bom descanso hoje, tá bom? Abraço aí pra toda a família e tem banda Herr Schmidt no bloco, que é uma das atrações confirmadas da nova Oktoberfest e é também essa música aqui que é tema da nova Oktoberfest esse ano. Um bom dia para o Alexandro na Joaneta, família Kronbauer, e o João Marquezinho pediu Brilha Som.

La Montanara e a valsa Bodas de Ouro. Antes, banda Herrschmidt, das Is Unsere Musik e Brilha Som, Batom Morango. 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CSG informa a interdição da terceira faixa da ERS 122 entre os quilômetros 103 e 105 em Flores da Cunha. A medida foi adotada em razão do grande volume de água que desce do talude às margens da rodovia. A interdição é preventiva e tem como objetivo garantir a segurança dos usuários da via. O trânsito segue normal pelas demais faixas liberadas. Não há outras interdições semelhantes aqui por perto, mas também

0: desce muita água aqui, né? BR-116, por exemplo, vídeos que a gente vê do pessoal que tá no trecho entre Nova Petrópolis e Caxias do Sul, muita água descendo também das encostas.
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Agora 26 para as 11, 16.2 a temperatura, chuva em Nova Petrópolis. Agora temos a companhia da Serração, também neblina nesta manhã de segunda-feira, dia 21 de setembro. 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

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Alô pro Paulo Scherer na linha Araripe, aproveitando o dia de chuva para tomar um chimarrão com o netinho Noah, né? O Noah de 3 aninhos tá firme e forte aí no mato e brincando com o vovô também. E já que tá chovendo, aí lá fora não tem muito o que se fazer hoje, né, Paulo? Curtiu o netinho aí e também a programação da Imperial. E teve transtornos, ó, contando que teve alguns estragos no telhado aí, mas tá tudo bem. Pede música com Os Atuais. Noeli Raco, homenagem pra sua amiga do coração, pedindo música também, né? Não tem o nomezinho da amiga, mas enfim, pra amiga do coração aqui. Big de Rondônia tá com o Roberto aí na padaria Doce Recanto no Pinhal Alto, abração pra turma. Dona Ilse, pra sua cunhada a Leonida Frank, tá de aniversário hoje, felicidades. Vitor, Morro Grande Viamontes também foi feio temporal aí na Grande Porto Alegre, né? E seguimos por aqui, pessoal tinha pedido já, vamos recordando com Os Montanari, o Porongo Velho.

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0: 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Em 30 segundos, repórter Sicredi.
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0: No último dia 10 de setembro, iniciaram as aulas do Programa Educacional de Resistência às Drogas e à Violência, o PROERD, em Morro Reuter. Neste ano, participam 74 estudantes dos quintos anos das redes municipal e estadual. As aulas são ministradas pelo soldado Cristiano Olivar e promovem momentos de diálogo, reflexão e aprendizagem, contribuindo para o desenvolvimento de habilidades que auxiliam os estudantes na tomada de decisões seguras e responsáveis. Ao longo dos 10 encontros, serão abordados temas relacionados à prevenção ao uso de drogas e à violência, à convivência, à responsabilidade e às escolhas conscientes. Repórter Sicredi de volta dentro de uma hora. 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
2: Nove para as 11, 16 graus a temperatura, chove lá fora. 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Alô pro nosso parceiro, tá na companhia aqui mandando recadinho. Deixa eu ver primeiro o recado da Emília Scholz. Bom dia, obrigado pela companhia de todos os dias. Antes faltou o nome aqui da amiga, né? A Noeli Hack mandou a homenagem para sua querida amiga do coração, mas é tão grande a amizade que ela até já sabia quem era, porque ela agradeceu aqui antes de eu dizer quem era. A amiga é a Jacinta, né? Quem mandou foi a Noeli aí, e a Jacinta já agradeceu aqui, ó. Jacinta Rinker, Santa Maria do Herval, retribuindo a homenagem lá pra Noeli Hendrick. Olha que bonito. Alô pra Humaitá. Humaitá tem sol e calor lá fora, mas que tal, hein? É o Adriano Opperman, trabalhei no Mercado AN, e mandou foto, realmente lá o sol tá aparecendo, né? Um abração aí, bom serviço. Assis de Flores da Cunha, também sintonizado com a gente, de Dois Irmãos, a Lúcia Steffen. É informação da CSG. Antes a 122 tinha sido bloqueada ali a terceira faixa entre os quilômetros 113 e 105 em Flores da Cunha. Agora a rodovia está bloqueada para limpeza de material sobre a pista no quilômetro 113, a RS-122 em Flores da Cunha. Beth Schallenberger também em Montenegro, ó, serração baixa, sol que racha. Olha, vendo por esse lado, sim. Diz que lá foi feia coisa também, temporal, vento, granizo, né? É, foi a tônica da madrugada aí pelo Rio Grande do Sul. Pro Paulo Scherer e pro Noah, chegando a atração confirmada dos 37 anos da Imperial, os atuais.

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0: Alte camarada Lipe Nadeu, antes musical RC e o Poporri, Tonton de Saudade, Passarinho e Nossa Amizade Continua RC, atração confirmada às 19 horas, domingo 11 de outubro, nos 37 anos da Imperial. Ouvimos Dorf Rocker Olé Loco Mio e os atuais Morena de 15 anos, atuais também com a gente no dia 11 de outubro, no palco ao meio-dia.
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Agora 11:14, 16.4 a temperatura aqui em Nova Petrópolis, segue a chuva também. E os rios em elevação. Se de madrugada o que assustou foi o vento, granizo, agora é a quantidade de chuva, porque não para, né? Aqui no centro de Nova Petrópolis, no pluviômetro instalado junto à Rádio Imperial, já estamos chegando agora a 91 milímetros. 91 milímetros, isso desde a madrugada, tá? Não é nenhum dia, algumas horas, né? 91 milímetros. Rio Caí subindo bem rápido também. E segue aquela situação que os rios que desaguam no Caí, os arroios, estão com muito volume de água descendo. Exemplo, Forromeco, que passa ali por São Vendelino e Bom Princípio, Rio Belo, Arroio Belo, Arroio Pinhal, que descem de Caxias em direção ao Rio Caí, entre outros, né? Citando os que eu lembro aqui da região, que a gente tem visto vídeos agora de manhã, muita água. E no Vale Real, para se ter ideia, o Rio Caí subiu em uma hora 1,82 m. A gente acompanha normalmente a subida em centímetros quando tem enchente, né? O rio subiu X centímetros. 1,82 m em uma hora é o que chamam de enchente relâmpago, né? Já tem em cidades do Vale do Caí enchente relâmpago, porque o rio sobe muito, muito rápido. Então, alertas de curto prazo. A gente repete sempre, atenção às autoridades locais. A Rádio Imperial, ela pega uma região muito grande.

grande, então a gente passa as informações gerais. Agora, quem sabe exatamente em cada cidade, em cada município, em cada bairro, qual que é o risco, se é deslizamento, se tem estrada fechada, se tem rio subindo, são as autoridades locais. Então acompanhe pelos canais da Defesa Civil, da Prefeitura, bombeiros, enfim, da sua cidade, tá? Os alertas de curto prazo. E a internet está inundada de informações. Tem muita coisa ruim na internet, também tem muita fonte de credibilidade de informação e vale a pena acompanhar para não ser pego de surpresa aí por alguma situação. Deixa eu mandar um abraço aqui, ó, da Vera Lúcia Franca, aqui no bairro Pousada da Neve, cunhada, né, o irmão Pedro Ivanor Gonzatti, a sobrinha Camille Vitória Franca Gonzatti, família toda homenageando a Ilva Maria Turra, a mãe do Alessandro Turra, querido amigo nosso do Brilha Som, pelo aniversário hoje. A música é claro com o Brilha Som, a Lua e a Noite. Alô, alô, alô.

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7: 11h23, 16.4 a temperatura, Imperial e a informação, da nossa audiência sobre bloqueio na BR-116 entre Nova Petrópolis e Picada Café, queda de barreira, deslizamento de terra e o trânsito totalmente bloqueado no momento. O pessoal tá pegando rotas alternativas aí, né? Quem passou a informação, nosso parceiro e cliente, aliás, o Darley Fux. Alô, turma da Casa da Fruta aqui de Nova Petrópolis. Darley justamente estava aí no trecho, né? E tá vindo por Linha Nova agora, porque não tem como passar na 116, tá? Não temos informações ainda da PRF, por exemplo, ali sobre a extensão, sobre quanto tempo demora, né? Pelo que ele comentou que passaram para ele, o serviço vai demorar um pouquinho. Então, de momento, aí a 116 está bloqueada entre Nova Petrópolis e Picada Café, né? Daqui a pouquinho mais detalhes e já agradecendo a ele pela informação também. Informação que chega do município de Feliz: aulas suspensas. Diante das fortes chuvas das últimas horas e da previsão de que sigam nas próximas, a administração municipal de Feliz informa a suspensão das aulas da rede municipal no turno da tarde. A medida visa garantir a segurança dos alunos. Imperial e a informação. Um abraço, bom dia, Érico Bervian, ligado aqui com a gente também, né, Érico? A chuva começou às 4 da manhã. Eu acordei com umas trovoadas, eu acho que foi antes, mas estava longe ainda, né? Deu um pouco de vento, aí parou o vento e depois de fato veio a chuva que chegou, né, Érico, e não parou mais. Agora marcando aqui no estúdio já 91,7 milímetros. E é muita água descendo aí das encostas, dos morros e tudo isso vai para os rios, né? Então, temos já e teremos transtornos ao longo do dia. Guido Dapper, dois irmãos, alô Elemar no Vale Real, pedindo Monte Azul, e o Leandro Mombach, nossos amigos lá no Arroio Bonito, São José do Hortêncio, aliás, celebrando em breve 70 anos da sociedade, né? Tem baile lá dia 10 com a transmissão da Imperial. Pediu música com The Vellers, gurizada lá do Maratá, que também vai estar com a gente nos 37.

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Pra recordar agora, pra quem pediu, tem Sangue Latino, já já também Rogério Magrão e banda, pra Gelácia Kaifer na Vila Seguer.

0: Sérgio Moura, Rincão do Vacaquá. Antes teve Sangue Latino, Amor Querido.
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0: Agora 26 para o meio-dia, 16,6 a temperatura aqui em Nova Petrópolis, e segue a chuva incessante. 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

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Informações atualizadas sobre a queda de barreira entre Nova Petrópolis e Picada Café. Agradecendo já aos bombeiros voluntários de Picada Café, comandante Wilson, nos passando a informação, é uma queda parcial de barreira, tá? Já foi solicitada a máquina aí para fazer a retirada. O trânsito está em meia pista, não tá bloqueado, tá em meia pista. É pelas imagens, é as proximidades da divisa ali entre Nova Petrópolis e Picada Café, quilômetro 189, 190, por ali mais ou menos, né? E pela foto que a gente recebeu, o pessoal tá trafegando em meia pista, então essa queda parcial de barreira aí na 116. Também relatos de queda de barreira em Antônio Prado, na Serra, sentido Flores a Antônio Prado, na ERS 122. Trânsito tá fluindo em meia pista, bem arriscado ali, né? Tem bastante detritos sobre a pista, de momento então não tá bloqueado, tá em pare e siga a ERS 122 entre Flores da Cunha e Antônio Prado. E à medida que vão chegando em informações a gente vai atualizando, até porque infelizmente a tendência é que essas situações se multipliquem ao longo do dia devido ao solo encharcado, a chuva que não para, né? Então vamos atualizando vocês por aqui, tá bom? Abraço pra Rosani Noronha de Barão, ela aliás que tá ilhada, né? Tem um arroio que passa ali e o caminho de casa, a ponte se foi não, né? Tá debaixo d'água ali, então tá sem sair de casa hoje, mas na companhia da Imperial. Fique em segurança, tá bom, Rosani? Azé uma batalha, desejo a todos uma semana magnífica, muito obrigado pra você também, uma ótima semana. Seguimos por aqui, trazendo The Villers, que vai estar com a gente também, domingo, dia 11 de outubro, nos 37 anos da Imperial.

0: Rogério Magrão e banda Recaída Certa, Monte Azul na descida do Rio e The Villers, Cara de Pau. Em 30 segundos, repórter Sicredi.
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0: Trazendo algumas informações e atualizações a respeito dos transtornos em função da chuva pela região. Em Flores da Cunha, ERS 122, quilômetro 103, rodovia estava bloqueada até instantes atrás, agora está em sistema de pare e siga, né? Meia pista para limpeza de material sobre a pista. Ainda falando aí sobre o estado, intensos temporais atingiram diferentes regiões do Rio Grande do Sul na madrugada desta segunda-feira. Mais de 717 mil pontos estão sem luz no estado, conforme dados da CE Equatorial e da RGE. Há relatos de destelhamentos e queda de granizo em diversos municípios. O vento chegou a 115,8 km por hora em São Jerônimo. Ao menos 10 municípios tiveram mais de 100 milímetros de chuva nesta segunda. Os acumulados mais altos estão em Caxias do Sul, com 145, Santa Teresa 136 e Mussum 123 milímetros. Segundo a Defesa Civil, ao menos 64 municípios registraram danos por conta do temporal. São 624 pessoas desalojadas e 4 desabrigadas. O IMET, Instituto Nacional de Meteorologia, emitiu alerta vermelho que abrange quase todo o estado. Por aqui, segue a chuva, temperatura em 16,5 graus e acumulados já aqui no centro, no pluviômetro instalado junto à Rádio Imperial, 92,4 milímetros. Pela região, somando com o que choveu no sábado também, né, região de Caxias, por exemplo, já passa de 200 milímetros, reiterando que já falamos, muita água descendo dos morros, das encostas, os arroios que desaguam no rio Caí, muita água descendo ainda, então as autoridades já se preparando aí para as consequências disso, probabilidade muito grande de enchente no Vale do Caí, São Sebastião do Caí, Montenegro, Bom Princípio, enfim, o rio Caí subindo rápido também, e pelo cenário atual, uma coisa já é certa, que a enchente vai ser maior do que a de julho. Teve uma em julho, né? Essa agora os números já indicam que vai ser maior. Então, as autoridades se preparando pelo que vem, moradores também, né? Aquela rotina do sair de casa, levanta móveis, depois volta, enfim, que infelizmente vai se repetindo e a tendência é essa. E o alerta também para quem mora em regiões de encosta, principalmente quem mora onde já houve alguma movimentação de massa em 2024, nos eventos climáticos, e para quem está nas estradas, porque com essa chuva toda o solo está muito instável, então vão acontecer quedas de barreira, bloqueios, e principalmente para quem mora em áreas de risco, ficar atento a qualquer movimentação, né, para preservar principalmente a vida, patrimônio também, mas nesse momento preservar a vida, né, e seguir as orientações das autoridades. Repórter Sicredi retorna à tarde.
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5: Agora, 7 para o meio-dia, 16 graus e meio a temperatura, que não variou praticamente nada, pelo menos desde as 8 está aí nos 16, né? Muda só o que vem depois do ponto ali, 16.2, 3, 4, 5, mas está na casa dos 16 graus e a chuva que não para, eventualmente mais forte, às vezes mais fraquinha e também com raios e trovoadas menos frequentes agora, mas de vez em quando ainda dá um susto aqui na gente. Bom dia, Imperial, ficando por aqui, agradecendo a sua audiência e ao patrocínio da Corsan, Benoit, DLH Viagens, RBT Internet, Mobília e Empreendimentos, Colonist House, Energias da Natureza, Fink Supermercados de Picada Café, Clínica Albernaz, Círculo Saúde e Restaurante Malman. No FM, meio-dia, tem horário eleitoral gratuito e seguimos com música nas plataformas digitais, site, aplicativo, Alexa, segue a festa no ar e meio-dia e 25. Colega Gabriel chegando para comandar o Tá Na Mesa. Fechando com eles que estarão na nova Oktoberfest esse ano, de 2 a 12 de outubro, na linha Imperial. Banda Herrschmidt Korkeswagen.

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3: Olá, muito boa tarde e meio.

Dia 26 minutos e meio, 16 graus e 7 décimos a temperatura, chuva forte neste momento aqui em Nova Petrópolis. Semana que inicia aí com muita chuva, 95% umidade relativa do ar, registrando aqui já 97,4 milímetros de chuva, hein? 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Hoje, 21 de setembro de 2026, você vai participando conosco no 54-3281-1510, telefone e WhatsApp da Imperial. Alô, Vando, alô, turma da Superbanda 0800. Desejando a todos uma semana de muitas alegrias, após final de semana aí repleto de muitos eventos, Gramado, Ipira, Três Coroas. Esta semana, né, sexta-feira em Lontra, Santa Catarina, Arroio do Meio no sábado e no domingo em São Sebastião do Caí. Aliás, né, Vando, é uma semana de novo de lançamento, vem mais um Medley, Medley 10 da Superbanda 0800, já na quinta-feira. Programe-se, hein? Jair Fassbinder, sol e calor em Arabutã, Santa Catarina. Bem diferente daqui, né, Jair? Aqui chuva e chuva desde aí do início da madrugada desta segunda-feira. Muita chuva, muito vento. E no decorrer da tarde nós vamos seguindo por aqui, né, trazendo informações. Já recebendo aqui que o trânsito está em meia pista na estrada Picada-Cará, próximo ao Clube de Tiro, aí na cidade de Feliz. Então dirija com atenção, né? Motoristas aí que trafegam, transitam aí pela estrada da Picada-Cará na Feliz, próximo ao Clube de Tiro, trânsito em meia pista. Banda Periquito, Polca do Garnizé, meio-dia 29 minutos, já tem contato direto.

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3: Olá, nossa saudação cooperativista, sejam muito bem-vindos associados e clientes da Sertel, aqui o jornalista Samuel Dickelbinecker com novas e importantes informações sobre a sua cooperativa. E no programa de hoje vamos destacar os efeitos que o temporal que iniciou nesta madrugada em toda a região, grande parte do estado, está causando também no fornecimento de energia elétrica da Sertel. Está conosco o gerente operacional de energia, César Augusto Sibel Júnior, para nos detalhar como está todo o trabalho da cooperativa, também o número de associados atingidos e como estão todas essas ações da Sertel para restabelecer o fornecimento com a maior brevidade. Muito bem-vindo, Sibel.
4: Bom dia, Samuel. Bom dia ao nosso associado. Então, desde ontem, a Sertel já vem monitorando através do seu sistema, através dos seus profissionais dedicados a esse aspecto, como o clima iria se comportar durante, especialmente, a madrugada, que realmente era previsto a ocorrência de algum evento climático. E a gente sabe que é nesse momento, justamente nesse momento, em que as nossas equipes técnicas mais são acionadas, né? Então, toda a equipe de gestão, toda a equipe técnica estava envolvida já prevendo a ocorrência na madrugada. Por volta das 3 horas da madrugada já começaram os eventos climáticos, com vento, chuva e alguma incidência de granizo, que acabou impactando a rede em algumas localidades. O momento agora é de restabelecimento, o dia todo vai ser de restabelecimento, com as equipes na sua integridade, né, trabalhando. Em alguns lugares também registramos aí chuvas pontuais de quase 100 milímetros e a gente tem uma tendência que elas prossigam e consigam chegar ainda até o início da noite mais 30 ou 40 milímetros. Né?
3: Quais são os municípios atingidos na nossa área?
4: A abrangência está bem grande, né? O evento climático está atingindo basicamente o estado todo, não é só a Sertel, não é só a área da Sertel. Né? Então nós temos municípios que estão sentindo um pouco mais, como por exemplo Taquara, Igrejinha, Progresso, Poço das Antas, Teutônia também, Lajeado, né, e alguns outros municípios pontuais, eles estão sentindo bastante, né? Como eu falei, o desafio é também a questão da chuva, né, mas a gente está tendo problema com acessos, né? Nós perdemos acessos também e isso dificulta a chegada dos nossos profissionais até a localidade, até o associado, né, para fazer o conserto.
3: Equipes, então, seguem a pleno atuando para restabelecer totalmente fornecimento, Sibel. Isso, a sua expectativa acontece hoje?
4: Eu quero acreditar que sim. A chuva sempre é um empecilho para o rendimento do trabalho, né? Um dia produtivo, né? Às vezes acontece um evento climático durante a madrugada, durante a noite, mas o dia seguinte é um dia de sol, o que nos ajuda muito a ser produtivos. Um dia como este, né, ele acaba atrapalhando sim um pouco. Os acessos, como eu já mencionei, estão nos atrapalhando, mas a gente vai conseguir vencer. Então, acredito que até o final da tarde a gente já vai estar com um número bastante reduzido, ficando apenas os chamados bem isolados, né, os chamados mais distantes e talvez porventura aqueles aonde a estrada não nos permitiu chegar até o associado.
3: E para finalizar, Sibel, você quer deixar alguma orientação para os associados em termos de segurança?
4: A gente sempre vem comentando, né, sobre vegetações que estão próximas à rede e elas porventura causam alguma queda, né, algum rompimento de cabo. Então, sempre que o associado perceber isso, primeiro, se afastar. Sempre existe alguma possibilidade do cabo, do condutor estar energizado. Então, se afasta. Ele identificar o ponto e nos passar a informação sempre nos ajuda muito. A gente tem muito registro onde a gente, inclusive, muda a nossa prioridade de atendimento quando o associado nos passa essa informação precisa, né? Olha, em tal lugar, ou nos dá um ponto de referência, a gente consegue atuar de forma cirúrgica, né? Chegando ao ponto de conserto e restabelecendo com mais agilidade.
3: Perfeito. Muito obrigado pela sua participação, César Augusto Sibel Júnior, o gerente operacional de energia elétrica da Sertel. E nós também aproveitamos para renovar o convite a todos para que prestigiem as novidades da sua cooperativa através dos podcasts disponíveis no YouTube e também no Spotify. Basta você pesquisar podcast Jornal Sertel ou podcast Cooperar. Contato Direto desta segunda-feira vai ficando por aqui, desejando a todos uma boa tarde e uma excelente semana.
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Musical Quantum, Doce Menina, agora 18 para uma, 16 graus e 6 décimos a temperatura. 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Aos sábados e domingos, o frango assado delicioso aí da Casa da Fruta. 16 para uma, abraços Rodrigo Gaiteiro acompanhando a gente, o Flávio em Três Coroas, muita chuva em Três Coroas também. Eusébio de Gramado desejando também um bom dia, né? Uma boa semana para todos. 16.6 a temperatura.

0: 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Mais informações pelo 51 998-28-5034.
1: 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Mais informações no 559-9916-4305, com Írio Kessler. 8º encontro da família Ternos, dia 11 de outubro, no Salão Paroquial da Sociedade São João, em Dois Irmãos. 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
0: 27º encontro da família Kiefer e Kiefer, dia 21 de novembro, no Salão Paroquial de Santa Maria Derval. 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
1: Maravilha, 7 minutos nos separando da 16.6 a temperatura e segue a chuva aqui em Nova Petrópolis, chuva forte, né? Raios e trovões, já passando aí dos 103 milímetros. Festa Baile, sábado, dia 26, tem o baile de Requerpe com janta na Sociedade União Fraternal em Pinhal Alto, Nova Petrópolis, animação da banda Bom de Baile e a transmissão da Rádio Imperial. Baile da Linguiça na comunidade São João Batista em Picara Feijão e Voti, animação da super banda Santa Cruz. Domingo, dia 27, tem a festa da Igreja Nossa Senhora da Purificação no Centro Comunitário Linha Marcondes Baixa Santa Maria do Herval, com a banda típica Os Chimitões, banda Baila Baila e banda Champion e a transmissão da Imperial. Quarta festa comunitária na Sociedade Canelinha em Linha Quatro Cantos Picara Café, animação do musical Quantum. Festa da Padroeira na Comunidade Católica Nossa Senhora Aparecida, da Nova Germânia, Nova Petrópolis. À tarde tem domingueira com a banda Bom de Baile. De 25 a 29 de setembro ocorre em Dois Irmãos o Kerp de São Miguel, o Michels Kerp. Iniciando já no dia 25 até o dia 29 de setembro. Festa Baile retorna amanhã aqui na programação da Imperial. 12:55, trago banda Saxônia aqui na programação da Imperial. Na sequência, a gente traz para você o programa A Tarde é Nossa.

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Imperial FM, agora 1:01, 16.7 a temperatura. Uma boa tarde da segunda-feira, marcando hoje 21 de setembro de 2026. 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E por aqui nós vamos também acompanhando, né, todas as informações.

Informações dos municípios e já trazendo aqui informação, né, de rodovia, né, fechada. Olha, o Arroio Salvador transbordou na área mais baixa da várzea entre Tupandi e Harmonia, deixando a estrada coberta pela água e sem condições de tráfego. Então, diante da situação, a via está interditada e os motoristas são orientados a utilizar rotas alternativas até que as condições de segurança sejam reestabelecidas, né? Então, Arroio Salvador transbordou na área mais baixa, aí entre, na várzea, né? Entre Tupandi e Harmonia, deixando a estrada coberta pela água, então, sem condição de tráfego. Abrindo a tarde nossa, trago música da banda Bom de Baile. 1:03.

Banda Exemplo e a Valsa do Castro, antes Banda Bom de Baile, o Segurança do Metrô. 1:09, Jacinta Rinker em Santa Maria do Herval, para amiga Lourdes Schmitz, de aniversário hoje. Parabéns a ela, felicidade, saúde, um abraço, Jacinta, e parabéns a Dona Lourdes, tudo de bom, hein? Boa tarde, Gabriel, aqui em Três Arroios, por enquanto, sem chuva. Peço a música dos Montanari, Bar dos Stitz. Uma ótima semana, e pro amigo também, né, o Gilberto Carlos Klein. Bom trabalho aí, Gilberto, e uma abençoada semana pra você.

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Imperial, 1:19, 16 graus e 7 décimos a temperatura. Vamos seguindo o nosso programa Tarde Nossa desta segunda-feira de muita chuva, muita instabilidade. Já marcando aqui mais de 104 milímetros de chuva, né? 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O Valdemar de Triunfo, desejando uma boa semana. Obrigado, viu, Valdemar? Trago agora, sim, a Orquestra La Montanara. Verônica Hoffman de São Chico, pedindo para recordar com Sidney Lima. Também já tá separadinha aqui, viu, Verônica? Obrigado aí pela tua audiência. A Lisete nos ouve em Arroio dos Ratos. Muita chuva por aqui também. Obrigado, Lisete. João Marquezin, acompanhando sempre a Imperial no chinês. Alô, São José do Hortêncio. Obrigado, viu, João? Uma boa tarde pra ti, uma boa semana. 3281-1510 pra você participar com a gente, pedir a tua música, mandar o teu abraço. Enfim, fazer parte da programação da 104,5. Boa tarde, escutando a chuva e a Imperial, né, em Vacaria. Legal, obrigado. Deixa eu só buscar aqui, né, o Ricardo Becker. Obrigado, Ricardo. Dançando em Porto Lucena, Orquestra La Montanara.

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0: para quem pediu, recordando Sidney Lima, Dois Errantes e Um Culpado. Antes teve a orquestra La Montanara dançando em Porto Lucena. 1:28. Alô, Paulo Branda, alô, Pebe, mandando vídeos aqui pra gente, né? O trajeto aí da BR-116 entre Galópolis até Vila Cristina. E chega a ser assustador, né, Pebe? Muita água descendo das encostas, o rio cair muito elevado e as informações, né, que... E o que todos nós sabemos é que vai continuar subindo, né, pois tem muita água, ainda segue a chuva, né, muita água descendo das encostas, né, muita água na pista e segue trovejando, então... Cenário nada bom, né? Segundo as informações que a gente está recebendo por aqui. Então, vale o alerta aí para você que está no trecho, está no trânsito. Recebi vários vídeos aqui, várias fotos no decorrer da tarde, pedras, água na pista. Então, muita atenção, né? Atenção redobrada para você que está aí nas rodovias de toda a região. Situação é bastante assustadora, sim, né? Pebi, valeu, um abraço e obrigado pela carona do amigo.
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DJ Etsy, pronto, Giuseppe. 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

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Alô, Salsicha de Harmonia para o amigo Alexandre, pedindo banda Beer Fest. Irineu Grins, de Portão, tudo certo, Irineu? Hoje é um dia muito especial, né? O aniversário da namorada e de Terezinha Grins e também da amiga, e um abraço, né, para a amiga Eliane, que está por aí acompanhando a gente também. Valeu, parabéns, dona Edi, muitas felicidades, muita saúde. João Fiscal, em Arroio dos Ratos, alô Guido, da Perdi Dois Irmãos, tá sempre ligadinho com a gente, né, Guido? Muito obrigado, Imperial, sempre. Deixa eu ver aqui quem mais. Otília Brown, também de Dois Irmãos. Muita chuva, trovões em Dois Irmãos. Rosani Noronha, em Barão. Também muita chuva em Barão, né, Rosani? Quem mais? Deixa eu ver aqui. Recadinho do Lucas Eichenberg, de Rodeio Santa Catarina, para o cunhado Irni Ros, de Timbó, Santa Catarina. Está hoje de aniversário. Pede música dos Futuristas. Isto, Lucas. Valeu. Pessoal aí de Rodeio Santa Catarina. Parabéns aí pro Irni. Muitas felicidades e saúde. 21 para as duas.

0: Os Futuristas, viajando com o Wilson, antes a banda Beer Fest, partiu bodega, 15 para as duas.
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Banda Santa Cruz e a Valsa Suave. 7:16°7 a temperatura. Vamos seguindo por aqui. A tarde é nossa. O Remy Hart do Morro Carrar, São Vendelino. Já já vai ouvir o Grupo Momentos. Marino Flar. Alô, Carlos Barbosa. Hoje um dia muito especial, né, Marino? A filha está de aniversário, a Marina. Desejamos aqui muitas felicidades, muita saúde e parabéns, né? Feliz aniversário para tua filha, tá bom, Marino? Já já tem banda Almas Iguais. Romeu, canal de Carlos Barbosa, também tá com a gente, pede música dos Futuristas, já já vou atendendo por aqui. O Tony Chaves em Caxias, muita chuva, muitos estragos, né, Tony? Já já trago a valsa das flores, pedido aí do amigo. Quem mais? Deixa eu ver aqui, Rio Cadeia já está fora, né, do leito, já tem pontos com interrupção. Recadinho do Valdemar Câmara de Campestre, São José do Hortêncio. Valeu, Valdemar. E falando em São José do Hortêncio, a gente traz também aqui a informação, né, do cancelamento das aulas de hoje à noite, né? Então, por orientação da Defesa Civil Municipal de São José do Hortêncio, as aulas do turno da noite estão canceladas por motivos de segurança no transporte dos alunos. A medida foi tomada em razão das condições da estrada Exaltação da Santa Cruz, que possui 3 pontos de passagem interditados. Então, a decisão visa garantir a segurança de todos os estudantes e também dos profissionais da educação. 5:55, fechando a primeira hora do programa Tarde é Nossa. 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
19: Horas 2 minutos. A tarde é nossa. 94% umidade relativa do ar, 16 graus e 7 décimos a temperatura. 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

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Alô, Clóvis Dimmer no Taquari, já já vai recordar música da banda Ébanos. Uma boa semana aí pro amigo. Irineu Grins lá de Portão havia pedido, vou trazendo agora então Oswaldir e Carlos Magrão. Adeus, Mariana.

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0: Grupo Momento, domingo de sol, antes a banda Porto do Som, Dobrado São João e Oswaldir e Carlos Magrão, Adeus Mariana. Severino Tisco, de Barão, pede musical Monte Carlo, já separei aqui, de Dois Irmãos, a Lúcia Stefan, também pede música, essa é da banda Modelo, né, Lúcia? Um abraço para você e uma abençoada semana. E vamos atualizando também por aqui informação da Prefeitura aqui de Nova Petrópolis, né? Vias e pontes bloqueadas aqui em Nova Petrópolis. Interrupção de trânsito na estrada entre a localidade de Tirol e também do município de Feliz. Também a ponte da linha Pirajá Baixa para a linha Riachuelo está com interrupção de trânsito. O entroncamento de acesso à linha Riachuelo, Pedancino e linha Pirajá Baixa no bairro Piá. E a prefeitura pede, né, não faça a travessia em áreas inundadas ou alagadas, mesmo que você conheça o trecho. Evite áreas de risco, priorize sua segurança e acompanhe as informações nos canais oficiais da Defesa Civil Estadual e da Prefeitura aqui de Nova Petrópolis. Neste momento, retorna chuva forte aqui em Nova Petrópolis. 2h15.
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Imperial 2h23, 16.7 a temperatura. Alô, Pedro, na cidade de Feliz. Já já trago a música pedida. Maria Schneiderville, muito boa tarde, Maria. Abençoada semana para ti também. Romeu Rinkes, curtindo a nossa programação em Cerro Grande. Obrigado, viu, Romeu? Abração aí pra você. Vamos trazendo mais música pra quem havia pedido, Futuristas. Nosso amigo Romeu, canal de Carlos Barbosa. Vamos lá com a Frederica.

0: Recordando banda Ébanos. Pobre Menina Rica e antes Futuristas e a Frederica, 2:31.
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0: Vamos ao resultado da loteria, quinto prêmio, 3.940, 3.940. Quarto prêmio, 7.273, 7.273. Terceiro prêmio, 9.157, 9.157. Segundo prêmio, 3.574, 3.574. E o primeiro prêmio, 6.072, 6.072 é o resultado da loteria.
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Monte Carlo, motoqueiro, chapa 13, 21 minutos nos separando das 15 horas, 16.6 a temperatura. 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Lembrando, gente, que neste sábado, dia 26, o Manhã Alegre Imperial será transmitido ao vivo a partir das 9 horas do Frec Atacado, bem no centro aqui de Nova Petrópolis, né? Aproveitar aqui e mandar um alô especial aí para a turma do Frec. Lá o som ambiente é a Imperial. Bom trabalho aí a todos os colaboradores do Frec. Também a todos os clientes que estão neste momento realizando as suas compras. Uma boa semana aí para todos vocês. Sábado à noite estaremos no baile de Requerpe na Sociedade Fraternal em Pinhal Alto, Nova Petrópolis. Evento este que conta com a animação da banda Bom de Baile. E no domingo, na festa do Centro Comunitário de Linha Marcondes Baixa, em Santa Maria do Herval, com as bandas Baila Baila e também Banda Champion. Abraços, Tatiane Zanqueta. Muito boa tarde, ótima semana. Oscar Miller em Gramado também com a gente. O Everson em Dois Irmãos, obrigado pela audiência, Everson. Clóvis de Alto Feliz, muita chuva em Alto Feliz também, né? 19 para as 3.

0: Prungava, e a gente agradece a sintonia. João Bosco Stout, tudo tranquilo, Bosco? Bom trabalho, boa semana. Wilson José Miller, também acompanhando o programa, pedindo toque legal. Trago já, já.
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0: Agora, quem pediu banda modelo Mara ou Madalena? 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

0: chuvas que atingem a Serra Gaúcha nesta segunda-feira, dia 21, provocam bloqueios em rodovias, estradas municipais e acessos do interior, além de alterações nas aulas em diferentes municípios da região. Trechos das BR-116 e 470 estão totalmente interditados, enquanto outras rodovias têm bloqueios ou restrições. Escolas municipais, estaduais e instituições de ensino superior também suspenderam atividades em razão das condições das estradas, dos alagamentos e dos riscos durante os deslocamentos. As informações podem sofrer alterações ao longo do dia conforme as condições do tempo e a atuação das equipes de emergência. Em Caxias do Sul, na BR-116, o Departamento Nacional de Infraestrutura de Transportes, DENIT, informou bloqueio total nos quilômetros 133, 141 e 146, devido à queda de barreiras e acúmulo de água. No quilômetro 155, há interdição parcial no acostamento e na sarjeta. Equipes trabalham na limpeza dos locais. A RS-452 também está bloqueada no quilômetro 26 em Vila Cristina, após a queda de uma árvore sobre a rede elétrica, derrubando um poste e fio sobre a rodovia. O ponto fica próximo à ponte sobre o Arroio Pinhal. O trânsito está sendo desviado pelo antigo desvio do pedágio. No interior de Caxias, a prefeitura registra bloqueios na estrada de Santa Lúcia do Piaí, que liga São José à Rota do Sol, além das estradas Giovanni Batista Novello e Claudino Costa. Há grande quantidade de água sobre as vias e pontes, né? E as pontes foram interditadas após também transbordar os arroios. Na região do Rio das Marecas, a estrada entre Vila Seca e Criúva também está sem passagem devido ao elevado volume de água. Bento Gonçalves e Veranópolis, a BR-470 está totalmente bloqueada na Serra das Antas, entre o Belvedere do Espigão, no quilômetro 185, e a Vinícola Cainelli, no quilômetro 202. A interdição começou às 10h30 e a liberação depende da redução das chuvas e também de uma nova avaliação das condições de segurança. Entre Bento Gonçalves e Pinto Bandeira, a VRS-855 também está totalmente interditada. Uma barreira e árvores caíram sobre a pista nas proximidades da área de captação de água da Corsã. Não havia previsão de liberação da rodovia. Em Flores da Cunha, a Avenida 25 de Julho está bloqueada no acesso sul, devido ao acúmulo de água. A orientação é acessar o município pela ERS-122, utilizando o trevo de Nova Pádua e a Rua Doutor Montauri. Na ERS-122, a terceira faixa foi interditada previamente, entre os quilômetros 103 e 105, em razão do grande volume de água que desce do talude. As demais faixas permanecem disponíveis para circulação. Na linha 80, moradores enfrentam dificuldade de acesso devido aos alagamentos. A ponte sobre o arroio Curuzu, que dá acesso à linha 40, chegou a ficar praticamente submersa. Em Farroupilha, há problemas na ponte de acesso ao Romã e também na estrada de acesso à Busa, em razão do volume de água. A orientação é evitar pontes, pontilhões e trechos alagados. A cidade também registrou alagamentos em diferentes bairros. A Rua Vicentina ficou bloqueada após o avanço da água, que chegou a deixar uma van parcialmente submersa durante a manhã. Problemas também em Nova Pádua. A travessia por balsa entre Nova Pádua e Nova Roma do Sul foi interrompida em razão das chuvas. A prefeitura orientou os moradores a não se deslocarem até os pontos da travessia enquanto as condições permanecerem inseguras. Repórter Sicredi retorna em uma hora, fechando por aqui mais uma hora do programa Tarde é Nossa, agradecendo a parceria de loja Mega Econômico, a loja da família no centro em Ivoti, Ideal Esquadrias na Avenida Presidente Lucena, 1250 em Ivoti, e a RBT Internet, a top 1 em velocidade em todas as cidades onde atua. 15 horas e 3 minutos.
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Para quem havia pedido destaque da música gaúcha, Porca Véia Lembranças. 15:09, 16 graus e 7 décimos a temperatura, e segue a chuva aqui em Nova Petrópolis, já registrando quase 109 milímetros de chuva. Seguindo para a última hora do programa Tarde é Nossa, a partir de agora conosco, Curto Arte Produtora, que apresenta diretamente da Alemanha, da região do Hunsrück, a banda Bagash, com várias apresentações durante o mês de outubro. 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Acompanhando aqui as informações, né, o monitoramento dos rios, o rio Taquari em Mussum já está aí na situação de alerta, pois, né, subiu 9,23 metros, então, ou seja, 9 metros, né, o rio Caí em Montenegro também na situação de alerta, quase 4,6 metros, e o rio Caí em São Sebastião do Caí, acima de 10 metros, né? Então, atenção aí, região do Caí, os arroios subindo, então, rapidamente. Sirlon de Cerro Grande do Sul pede música da Bandinha da Alegria para os ouvintes da Imperial, muita chuva por aqui. Boa tarde, parabéns a todos vocês, radialistas. Muito sucesso a vocês, né? Vocês que fazem a voz no rádio. Que Deus preserve em vocês essa voz e o dom de levar alegria a todos os cantos onde existir sintonia e dedicação de cada um de vocês, radialistas. Abraços, Clarinei. Obrigado pela mensagem, viu, Clarinei? Agradecemos de coração. Efraim de Prudentópolis, no Paraná. E começando os ventos por aí, né? Esperando as chuvas que vêm do Rio Grande. Espero que venham fracas. Olha, por aqui, seu Efraim, a coisa tá complicada novamente, né? Muita chuva. Gilmar também parabenizando todos os radialistas e toda a equipe Nota 100 da Imperial. Obrigado, Gilmar. E ainda o Pedro Guedes na escuta em Boa Vista, Poço das Antas. Obrigado, Pedro, pela companhia.

0: Vinícius e Wagner, previsão do tempo, antes Bandinha da Alegria, Fritz e Frida, 15 horas 19 minutos e meio.
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0: Banda Luar, homenagem ao tio Orlando, antes teve Toque Legal, Eu Tenho Saudades. 3h31, Ana Silva em Canela, alô Vilmar de Gramado, também interagindo, participando com a gente, o Jair Fassbender lá de Arabutã, tempo muito abafado, muito vento, uma chuvinha calma agora por lá, né, Jair? O alô também, deixa eu ver aqui, ó, o pessoal de Curitiba, Paraná, começou a ventania também, recadinho do José Ednilson, obrigado José, e mandando um abraço aí pro Efraim, aí de Prudentópolis, no Paraná, e pedindo a você, viu, Efraim, para que você comece a fazer as suas simpatias para espantar a ventania, né? E isso aí, já encaminhei a mensagem por aqui pro nosso amigão Efraim. Henrique Zimmermann, da linha Temerária, um abraço pros amigos de Santa Lúcia do Piaí. Obrigado, viu, Henrique? Já trago a canção pedida.
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0: Dorfroca, 20 minutos nos separando das 4 horas da tarde, 16,7 a temperatura e segue a chuva. Agora temos neblina aqui em Nova Petrópolis também. 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Jair Ritter de Formosa, Goiás, na escuta, e molhando a grama, pois está muito seco, e o Rio Grande com muita chuva, né? Abração aí pra ti, viu, Jair? Bom ter o carinho da audiência do amigo. O José Edmilson, de Curitiba, Paraná, mandou aqui informação, né? Paraná entra em alerta vermelho para tempestades com ventos de até 100 km por hora. E aí eu te trago a informação. A tempestade registrada na madrugada desta segunda-feira, por volta das 3 horas, deixou um rastro de destruição na região do Vale dos Sinos, né? Os ventos, conforme levantamento das estações meteorológicas locais, mostram que os ventos chegaram a atingir quase 100 km por hora. No Vale dos Sinos, na área de... aí do Vale dos Sinos, Campo Bom, né? Foi o ponto mais crítico, com 99 km por hora. E em segundo, Dois Irmãos, com 91 km por hora, seguido de Sapiranga, com 86 km por hora. Ou seja, né, foi a previsão aí de ventos até 100 km por hora e quase atingiram, né? Parabéns para todos vocês, radialistas. O abraço da Cristina Bond, de Tupandi. Obrigado, viu, Cristina? Alô também pro César Soletti, vocalista da Superbanda 0800, parabenizando todos os radialistas, obrigado. Vinícia Ort, um abraço aos familiares Lamp, Wortmann e Ort, e também a todos que estão na escuta, parabéns a todos os locutores da Imperial. Velida Pretzel, na companhia da boa música da Imperial.
1: Comunidade.
0: 17 para as 4, para quem pediu, Trio.
1: Duvido. Vai, vai.

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1: O município de Picada Café se prepara para viver dias de literatura, cultura e incentivo à leitura. 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Com o tema Picada Café, um livro aberto para o futuro, a feira terá como patrona a professora Bárbara Ritter, que possui mais de 30 anos de trajetória dedicada à educação, à infância e também à aprendizagem. Professora aposentada, psicopedagoga e neuropsicopedagoga, ela é autora de O Passeio do Siri e mantém uma relação próxima com o universo infantil, a criatividade e o desenvolvimento das crianças. 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A 26ª Feira do Livro de Picada Café convida a comunidade a participar deste encontro com a literatura, valorizar os escritores e descobrir novas histórias. Afinal, cada livro pode abrir uma janela para o conhecimento, a imaginação e o futuro. A realização é da Prefeitura de Picada Café através da Secretaria Municipal de Educação e Cultura. Repórter Sicredi retorna amanhã aqui na programação da Imperial, fechando a tarde a nossa desta segunda-feira. 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Abraço, Neuza, de Palmitos, Santa Catarina. Chuva em Palmitos também, né, Neuza? Obrigado aí pela tua companhia. A Neuza Maria, né? Alô, Lenise Vent, em Joaneta. Muito obrigado pela lembrança, pela mensagem, Lenise. O Marino de Vargas, uma ótima semana para você também, ouvindo a gente em Erechim. Obrigado. Quem mais? Deixa eu ver aqui. O nosso amigo Gerson, de Santa Cruz do Sul, trabalhando e ligado na Imperial. Valeu, boa semana pra ti, Gerson. Tudo de bom. Já já o fim de tarde Imperial, colega Giovanni vem chegando. Eu volto amanhã ao 12:25 na programação da Imperial. Até lá.

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3: Dezesseis horas mais 5 minutos, 4:05. Boa tarde para você. 16,5 graus a temperatura. Tempo é instável, chove aqui em Nova Petrópolis. Aliás, já tivemos quase 110 milímetros de chuva aqui no centro de Nova Petrópolis. Inclusive, para você que está na nossa companhia e tem também a medição, puder nos passar aí. A gente vai detalhando mais aqui para nossa audiência. Mas sim, é muita chuva, é muita água. Vários já os registros de estragos aí pela região. E por aqui a gente vai trazendo todas as informações também. 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Tô aguardando aí a sua participação. Desejo a todos uma excelente semana. Para iniciar hoje com os amigos que são atração confirmada.
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13: Agora 4h17, 16 graus e meia temperatura, tempo instável. 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

0: Grupo Calêndula, antes a bonita música alemã, 4h24. 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Alô, Elmar José Hillebrand, linha Imperial, divisa com linha Brasil até o momento 125 milímetros. Valeu, Elmar. Carlos Tilles, também segunda-feira com chuva, mas ligado na melhor programação. Vinícius Horta, um forte abraço para você. João Vitor também nos acompanha, o João Fiscal. Rodrigo Linha Araripe, um abraço pra você. Amigos da banda Nina, feliz dia do radialista, valeu. Abração pra vocês aí. Boa tarde, tô na escuta aqui em Vacaria, Ricardo Luiz Beck. O nosso amigo Jair Fassbinder também tá com a gente. Final de tarde de segunda-feira, tempo instável aqui em Nova Petrópolis.
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Tá aí a música com Banda Nina, Alegria dos Bailes, 21 para 5, 16 graus a temperatura. Seguindo por aqui com o nosso fim de tarde, Tatiane Zanqueta, bom fim de tarde, boa semana para você também. Eu tenho aqui ainda um alô para o Gerson Pazato, pedindo aí a banda Heilige. Já, já por aqui, tá bom? Gerson de Santa Cruz. Natan Gabriel de Sapiranga também está nos acompanhando. Arley Allengard, Panzenjagen, tá aí na sintonia da Imperial FM. Abração para você. Família Kronbauer, lá na Joaneta. Temperatura em 16 graus.

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14: Agora 13 para 5, 15 graus, 9 décimos a temperatura, o tempo segue instável aqui em Nova Petrópolis. O Sidney, lá em Dom Feliciano, hoje no descanso em casa. Deixa eu ver aqui. Parari, parará. Olha só. Agora entendi. Hoje no descanso em casa, pois a noite passada foi de pouco sono. À meia-noite 18, minha esposa nos deu alegria, dando à luz a nossa menina Alice, que por coincidência veio a nascer no dia 21, mesmo dia do aniversário da minha esposa. Mas que alegria, hein? Emoção muito forte. Então, a eles, uma bonita música da programação. Valeu, Sidney! Parabéns a você, a esposa, enfim, a toda a família. E que a Alice traga muitas alegrias. Abraço também aqui de toda a equipe da Imperial. Parabéns a todos os radialistas pelo seu dia. Silda Weschenfelder, de Novo Hamburgo. Agora 12 para 5. 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

banda Heilig. E antes também a bonita música alemã Imperial, agora 6 para 5. 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
2: Muito obrigado ao Zé, do blog O Braço de Ouro, pelo boletim semanal do Bolão. De 25 a 27 de setembro, acontece a disputa da nona edição do Campeonato Estadual de Bolão, Série Prata, masculino, nas canchas da Sociedade Teuto Brasileiro de Bolão, União de Nova Vila e Voti, organizada pela Federação de Bolão do Rio Grande do Sul. A competição vai distribuir duas vagas para o Campeonato Estadual Série Ouro da categoria, além da vaga ao campeão na Copa RS de Bolão Masculino de 2027. Cerca de 170 atletas vão estar no certame, que promete ser um dos mais emocionantes campeonatos dos últimos tempos. Estão todos convidados a prestigiar mais um importante evento do Bolão Gaúcho.
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16: Agora 5:02, 15 graus, 8 décimos a temperatura. 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Alô Guido Dapper em Dois Irmãos, está na companhia. Forte abraço.

0: você que está no trânsito, deve redobrar muito a atenção. Para você que está na nossa companhia, a gente agradece de coração. Tô trazendo mais uma.
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A música do Sangue Farrapo, Etnia Gaúcha, e antes os Atuais. Agora 5:10, 15 graus e meio a temperatura.

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2: Muito bem, agora 5h20, segue chovendo aqui em Nova Petrópolis, já tivemos até o momento 112 milímetros, hein? Tô trazendo por aqui a bonita música alemã e aguardando aí a sua participação no 54-3281-1510.

Aí o Encanto Kerpe das Bonecas, 5h25, Ideal Esquadrias em Ivoti, Pneumark Auto Center, com duas lojas em Nova Petrópolis, o Hotel Schaefer em Piratuba, Santa Catarina, Mercado PL em Presidente Lucena, Funerária Rosta em Sapiranga, Sertomac Equipamentos em Novo Hamburgo e Gramado, e ainda Unimed Serra Gaúcha.

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3: 27 para 6, 15 graus e meio a temperatura. Um fim de tarde com mais participações. Ingo Gaioleiro. Abraço aí, obrigado pela lembrança. Pedro Guedes, alô Pedro, Poço das Antas. Abraço. Um bom fim de tarde a todos e feliz dia do radialista. Valeu, Otília Brown, obrigado também pela lembrança. Norbélio Chu, Padre Eterno Ilgues, uma boa semana. Boa tarde aqui em São Miguel do Oeste, Santa Catarina, muita chuva. Aproveito para pedir música do Águia Branca. Valeu, Rude Dente. Uma excelente semana pra você. Bom, vamos seguindo por aqui, trazendo agora a música da super banda Chopão e a Loirona do Sul.

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6: Agora 13 para 6, 15 graus e meio a temperatura. Vamos atendendo por aqui o João Marquezinho lá do Chnês. Já já foto 3x4. Boa tarde, uma música bem gaudéria aí da programação. É pra turma que tá em Garibaldi, lá no bairro Bela Vista. Alô, Christian! Muita chuva por lá também. Valeu, tia. Abração, boa semana. Boa tarde, parabéns pelo dia do radialista. Muita saúde, sucesso e que Deus sempre te ilumine para fazer os programas com muita animação e alegria. Um abraço dos teus amigos Hernani e Rejane Miller. Grandes amigos lá de Peritiba, aliás, só por voltar a Peritiba novamente, é claro, acompanhar, prestigiar o Kerp, mas também matar aquela vontade de comer aquelas cucas, né, seu Hernani? Eita, nós, abração pra vocês.
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1: Tempo segue instável aqui em Nova Petrópolis, 15 graus e meio a temperatura.
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0: 18 horas mais 4 minutos, 6:15 a temperatura. Por aqui vamos chegando com o nosso Preferência Popular. 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

Nativa, Vaneirão pra Nega Véia e o Laço Perfumado. Antes o Pérola Negra, agora 6:10, temperatura em 15 graus, tempo segue instável aqui em Nova Petrópolis. Alô, Poleto, na companhia. Abraço, tio.

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3: Vamos lá, agora 6h17, temperatura em 15 graus, seguindo por aqui com o nosso Preferência Popular. 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

Aguardando aí a sua participação. Alô, meu grande amigo Gabriel Malinsky, no Pinhal Alto. Toda a turma sempre na sintonia. Venícia Horta nos acompanhando. Forte abraço. Albor e Rejane Wendeker, lá em Estrela. Tá aí firme e forte na companhia da Imperial.

0: Tá aí a música com Canecão do Vale, Imperial, agora 6h26.
1: Devido ao sucesso da música Peito Apaixonado, nós do Samarino resolvemos gravar mais uma música em homenagem a todos vocês de casa, é ou não é, Negão?
2: É claro, Magrão, e a gente canta pra vocês.
1: Então, gente, chegando, foto 3x4 pra gente cantar assim pra vocês.

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5: Vamos lá, números da loteria, quinto prêmio, 7.404, 7.404, quarto prêmio, 1.132, 1.132, terceiro prêmio, 1.367, 1.367, segundo prêmio, 5.296, 5.296, e o primeiro prêmio, 7.806, 7.806, números da loteria, extração das 18 horas.
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Agora, 22 para 7, 15 graus a temperatura. 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

0: 20 para 7, 15 graus a temperatura. Vamos lá com mais uma.
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1: Agora, 12 para as 7, 14 graus, 9 décimos a temperatura. Vamos mandando alô para Ilvene Poçamai, que está nos acompanhando como sempre. Forte abraço. Boa noite, tudo bem? Aqui é o Eliandro, a Jéssica, o Francisco e o Jorge, motorista da Jobatur. Estamos na escuta da melhor, no horário da Estara, levando os funcionários a Não Me Toque. Valeu, bom trabalho para a turma aí, ou um bom descanso também. Trazendo a música alemã. Hey!

Daí a música do Rodrigo Baier e Banda, agora 2 para 7, fechando assim o nosso Preferência Popular. O repeteco da loteria antes, 5º prêmio 7.404, 4º prêmio 1.132, 3º prêmio 1.367, 2º prêmio 5.296 e o 1º prêmio 7.806. 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A todos uma ótima noite. Amanhã a gente se encontra às 16 horas no fim de tarde.

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Tá aí a música do Canecão do Vale, 13 para as 8, 14 graus e meio a temperatura. O Rogério e o Valdemiro mandando parabéns para o Leonel Hansen, em Jaraguá do Sul, na companhia da Imperial. Abração aí pro amigo, obrigado sempre pela sintonia. Vamos lá, seguindo Chris Wolff e a bonita música alemã.

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0: Boa noite. Boa noite de segunda-feira, hoje marcando dia 21 de setembro, e uma segunda-feira de muita instabilidade pela região, chuva, transtornos temporais já na madrugada, muita chuva durante o dia, rios em elevação, enfim, é um dia, mais um dia aqui no Rio Grande do Sul em que a gente está convivendo com as intempéries do tempo, né, do clima. É o nosso show da noite, chegando hoje, excepcionalmente a programação não é ao vivo, a programação é gravada, mas vamos levando a boa música até você e, claro, reforçando que acompanhem nas redes sociais os alertas das autoridades locais, porque as autoridades de cada município que têm capacidade de orientar melhor sobre situações de risco. Então, como temos aí uma situação atípica, né, muita atenção às orientações. E, claro, em caso de alguma notícia extraordinária, a gente entra ao vivo a qualquer momento aqui na programação. Mas hoje, excepcionalmente, então, programação gravada do nosso show da noite.
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4: É o show da noite aqui na Imperial, noite desta segunda-feira. Hoje, excepcionalmente, não estamos ao vivo, mas segue a nossa boa programação musical para te fazer companhia por aqui.